0: Baquianas Brasileiras número 7, de Heitor Villa-Lobos. Orquestra Sinfônica New World, direção de Michael Tilson Thomas. Movimentos, prelúdio, ponteio, giga, quadrilha, caipira, tocata, desafio, fuga, conversa.
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0: Sonatina para piano de Maurice Ravel, Clara Cormendy, pianista. Movimentos Moderé, movimento de minueto, anime.

0: Sonatina para piano de Maurice Ravel, Clara Cormendy, pianista. Movimentos Moderé, movimento de minueto, anime.
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0: Carmina Burana, de Karl Orff. Zdena Klubova, soprano. Vladimir Dolezal, tenor. Ivan Kushner, barítono. Orquestra Sinfônica de Praga e Coro, sob a direção de Gaetano De Logo.

0: Carmina Burana, de Karl Orff. Zdena Klubová, soprano. Vladimir Dolezal, tenor. Ivan Kushner, barítono. Orquestra Sinfônica de Praga e Coro, sob a direção de Gaetano De Logo.
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0: Sonata para violino e violão, número 17, em Lá Maior, da coleção Centoni di Sonate, de Niccolò Paganini. Moshe Hammer, violino. Norbert Kraft, violão. Movimentos andante corrente, andante cantabile, rondó allegro vivo.

0: Sonata para violino e violão, número 17, em Lá Maior, da coleção Centoni di Sonate, de Niccolò Paganini. Mosheimer, violino. Norbert Kraft, violão. Movimentos andante corrente, andante cantabile, rondó allegro vivo.
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0: Introdução e variações sobre uma ária sueca, Opus 12, para clarinete e orquestra de Bernard Krusel. Thea King, clarinetista. Orquestra Sinfônica de Londres, regência de Alan Francis.

0: Introdução e variações sobre uma ária sueca, Opus 12, para clarinete e orquestra de Bernard Krusel. Thea King, clarinetista. Orquestra Sinfônica de Londres, regência de Alan Francis.
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0: Sonata para piano número 21, em si bemol maior, Deutsch 960, de Franz Schubert. Pianista Miguel Proença. Movimentos molto moderato, andante sostenuto, scherzo, allegro vivace con delicadezza, allegro ma non troppo.

0: Sonata para piano número 21, em si bemol maior, Deutsch 960, de Franz Schubert. Pianista Miguel Proença. Movimentos molto moderato, andante sostenuto, scherzo, allegro vivace com delicadezza, allegro ma non troppo.
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0: Sinfonia Opus 12, número 4, em Ré menor, G506, A Casa do Diabo, de Luigi Boccherini. Ensemble 415 e Chiara Banchini, primeiro violino e direção. Movimentos andante sostenuto, allegro assai, andantino com moto, andante sostenuto, allegro assai com moto.

0: Sinfonia Opus 12, número 4, em Ré menor, G506, A Casa do Diabo, de Luigi Boccherini. Ensemble 415 e Chiara Banchini, primeiro violino e direção. Movimentos Andante Sostenuto, Allegro Assai, Andantino com Moto, Andante Sostenuto, Allegro Assai com Moto.
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0: Sonatas de Domenico Scarlatti, pianista do Broca Tomsic.

0: Sonatas de Domenico Scarlatti, pianista do Broca Tomsic.
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0: Sinfonia número 2 em Dó Maior, de Carl Maria von Weber. Orquestra Filarmônica de Queensland, direção de John Georgiaris. Movimentos Allegro, Adagio ma non troppo, Minueto e Trio, Finale, Scherzo Presto.

0: Sinfonia número 2 em Dó Maior, de Carl Maria von Weber. Orquestra Filarmônica de Queensland, direção de John Georgiaris. Movimentos Allegro, Adagio ma non troppo, Minueto e Trio, Finale, Scherzo presto.
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0: Trio para flauta doce, viola da gamba e baixo contínuo, em Fá maior, trio 7 dos Exercizi Musici, de Georg Philipp Telemann, com os integrantes da Camerata Köln, movimentos Vivace, Mesto, Allegro.

0: Trio para flauta doce, viola da gamba e baixo contínuo, em Fá maior, trio 7 dos Exercizi Musici, de Georg Philipp Telemann, com os integrantes da Camerata Köln, movimentos vivace, mesto, allegro.
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0: Ombra Fedelianquio, ária da ópera Hidaspe, de Ricardo Broschi. Eva Malas Gotlevska, soprano. Derek Lee, ranging contratenor. Le Talan Lyrique, direção de Christophe Rousset.

0: Ombra Fedele Anch'io, área da ópera Hidaspe, de Ricardo Broschi. Eva Malas Gotlevska, soprano. Derek Lee, ranging contratenor. Le Talan Lyrique, direção de Christophe Rousset.
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0: Concerto para fagote e orquestra em Fá Maior, de Johann Nepomuk Hummel. Gábor Gianotta, fagote. Orquestra de Câmara Ferenc Liszt, de Budapeste, direção de Janos Rolla. Movimentos Allegro Moderato, Romanza, Andantini Cantabile, Rondó Vivace.

0: Concerto para fagote e orquestra em Fá Maior, de Johann Nepomuk Hummel. Gábor Gianotta, fagote. Orquestra de Câmara Ferenc Liszt, de Budapeste, direção de Janos Rolla. Movimentos Allegro Moderato, Romanza, Andantini Cantabile, Rondó Vivace.
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0: Polonese Fantasia em Lá bemol maior, opus 61 de Frédéric Chopin. Pianista Idil Biret.

0: Polonese Fantasia em Lá bemol maior, opus 61 de Frédéric Chopin, pianista Idil Biret.
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0: Suíte São Paulo, opus 29, número 2, de Gustav Holst. Orquestra de Câmara Inglesa, direção de Ehud Menuhin. Movimentos: Giga, Vivace, Obstinado, Presto, Intermezzo Andante con Moto, Vivace, Finale, The Dargason Allegro.

0: Suíte São Paulo, Opus 29, número 2, de Gustav Holst. Orquestra de Câmara Inglesa, direção de Ehud Menuhin. Movimentos: Giga, Vivace, Obstinado, Presto, Intermezzo Andante con Moto, Vivace, Finale, The Dargason Allegro.
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0: Guia da Orquestra para os Jovens, Opus 34, Variações e Fugas sobre um Tema de Purcell, de Benjamin Britten. Orquestra Nacional de Paris, direção de Lorin Maazel. Versão sem texto narrado.

0: Guia da Orquestra para os Jovens, Opus 34, Variações e Fugas sobre um Tema de Purcell, de Benjamin Britten. Orquestra Nacional de Paris, direção de Lorin Maazel. Versão sem texto narrado.
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0: Três peças de caráter popular para flauta, violão e cordas de Paulo Guedes. João Batista Sartor, flauta, Daltro Quina Júnior, violão e a Orquestra de Câmara SESI Fundarte, dirigida por Antônio Carlos Borges Cunha. Movimentos, ponteio, seresta, dança.

0: Três peças de caráter popular para flauta, violão e cordas de Paulo Guedes. João Batista Sartor, flauta, Daltro Quina Júnior, violão e a Orquestra de Câmara SESI Fundarte, dirigida por Antônio Carlos Borges Cunha. Movimentos, ponteio, seresta, dança.
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0: Concerto para piano e orquestra número 2 em Si Maior, Opus 100, de Alexander Glazunov. Oksana Yablonskaya, pianista. Orquestra Sinfônica de Moscou, direção de Dmitri Yablonsky.

0: Sete peças características Opus 7 para piano de Felix Mendelssohn. Pianista Benjamin Frith.
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0: Suíte de canções folclóricas inglesas de Ralph Vaughan Williams, com a Filarmônica Real de Liverpool, direção de Vernon Hungley. Partes: Seventeen Come Sunday, My Bonnie Boy, Folk Songs from Somerset.

0: Suíte de canções folclóricas inglesas de Ralph Vaughan Williams, com a Filarmônica Real de Liverpool, direção de Vernon Huntley. Partes: Seventeen Come Sunday, My Bonnie Boy, Folk Songs from Somerset.
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0: Baquianas Brasileiras número 7, de Heitor Villa-Lobos. Orquestra Sinfônica New World, direção de Michael Tilson Thomas. Movimentos: prelúdio, ponteio, giga, quadrilha caipira, tocata, desafio, fuga, conversa.

0: Baquianas Brasileiras número 7, de Heitor Villa-Lobos. Orquestra Sinfônica New World, direção de Michael Tilson Thomas. Movimentos, prelúdio, ponteio, giga, quadrilha, caipira, tocata, desafio, fuga, conversa.
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0: Sonatina para piano de Maurice Ravel, Clara Cormendy, pianista. Movimentos Moderé, movimento de minueto, anime.

0: Sonatina para piano de Maurice Ravel. Clara Cormendy, pianista. Movimentos Moderé, movimento de minueto, anime.
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0: Carmina Burana, de Karl Orff. Zdena Klubova, soprano. Vladimir Dolezal, tenor. Ivan Kushner, barítono. Orquestra Sinfônica de Praga e coro, sob a direção de Gaetano De Logo.

0: Carmina Burana, de Karl Orff. Zdena Klubová, soprano. Vladimir Dolezal, tenor. Ivan Kushner, barítono. Orquestra Sinfônica de Praga e Coro, sob a direção de Gaetano De Logo.
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0: Sonata para violino e violão, número 17, em Lá Maior, da coleção Centoni di Sonate, de Nicolò Paganini. Moshe Hammer, violino. Norbert Kraft, violão. Movimentos andante corrente, andante cantabile, rondó, allegro vivo.

0: Sonata para violino e violão, número 17, em Lá Maior, da coleção Centoni di Sonate, de Niccolò Paganini. Mosheimer, violino. Norbert Kraft, violão. Movimentos Andante corrente, Andante cantabile, Rondó allegro vivo.
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0: Introdução e variações sobre uma ária sueca, Opus 12, para clarinete e orquestra de Bernard Krusel. Thea King, clarinetista. Orquestra Sinfônica de Londres, regência de Alan Francis.

0: Introdução e variações sobre uma ária sueca, Opus 12, para clarinete e orquestra de Bernard Krusel. Thea King, clarinetista. Orquestra Sinfônica de Londres, regência de Alan Francis.
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0: Sonata para piano número 21, em si bemol maior, Deutsch 960, de Franz Schubert. Pianista Miguel Proença. Movimentos molto moderato, andante sostenuto, scherzo, allegro vivace con delicadezza, allegro ma non troppo.

0: Sonata para piano número 21, em si bemol maior, Deutsch 960, de Franz Schubert. Pianista Miguel Proença. Movimentos molto moderato, andante sostenuto, scherzo, allegro vivace com delicadezza, allegro ma non troppo.
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0: Sinfonia Opus 12, número 4, em Ré menor, G506, A Casa do Diabo, de Luigi Boccherini. Ensemble 415 e Chiara Banchini, primeiro violino e direção. Movimentos andante sostenuto, allegro assai, andantino con moto, andante sostenuto, allegro assai con moto.

0: Sinfonia Opus 12, número 4, em Ré menor, G506, A Casa do Diabo, de Luigi Boccherini. Ensemble 415 e Chiara Banchini, primeiro violino e direção. Movimentos Andante Sostenuto, Allegro Assai, Andantino com Moto, Andante Sostenuto, Allegro Assai com Moto.
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0: Sonatas de Domenico Scarlatti, pianista do Broca Tomsic.

0: Sonatas de Domenico Scarlatti, pianista do Broca Tomsic. 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
0: Sinfonia de Concerto Grosso, número 3, em Ré menor, para flauta, cordas e baixo contínuo, de Alessandro Scarlatti. William Bennett, flauta, e o conjunto e musici. Movimentos Vivace, Adagio Andante, Adagio Allegro.

0: Sinfonia de Concerto Grosso, número 3, em Ré menor, para flauta, cordas e baixo contínuo, de Alessandro Scarlatti. William Bennett, flauta, e o conjunto Immusici. Movimentos Vivace, Adagio Andante, Adagio Allegro.
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0: Suíte para laúde BWV 995, em transcrição para violão de Johann Sebastian Bach. Gerhard Selcher, violonista. Movimentos: Prelúdio, Allemande Courante, Sarabanda, Gavota 1, Gavota 2 em Rondó, Giga.

suíte para alaúde BWV 995 em transcrição para violão de Johann Sebastian Bach. Gerhard Selcher, violonista. Movimentos: Prelúdio, Allemande Courante, Sarabanda, Gavota 1, Gavota 2 em Rondó, Giga.

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Concerto para trompete, cordas e baixo contínuo em Mi bemol maior, de Franz Kerfurt. Ludwig Gittler, trompetista. Neues Bayerisches Collegium Musicum de Leipzig e a Orquestra de Câmara de Berlim, direção de Max Pommer. Movimentos Allegro, Adagio Presto.

0: Concerto para trompete, cordas e baixo contínuo em Mi bemol maior, de Franz Kerfurt. Ludwig Glitler, trompetista. Neues Bayerisches Collegium Musicum de Leipzig e a Orquestra de Câmara de Berlim, direção de Max Pommer. Movimentos Allegro, Adagio Presto.
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0: Aquiles, cantata para soprano, violino e contínuo, de André Campra. Jacqueline Nicolas, soprano. Daniel Couillet, violino. Michel Chapuis, contínuo.

0: Aquiles, cantata para soprano, violino e contínuo, de André Campra. Jacqueline Nicolas, soprano. Daniel Couillet, violino. Michel Chapuis, contínuo.
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0: Sinfonia número 6 em Dó Maior, de Mihail Haydn. Orquestra de Câmara Eslovaca, direção de Bohdan Varshall. Movimentos vivace, andante colle sordine, tempo de minueto.

0: Sinfonia número 6 em Dó maior de Mihail Haydn. Orquestra de Câmara Eslovaca, direção de Bohdan Varchal. Movimentos Vivace, Andante con le sordine, tempo de minueto.
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0: L'Amourie, fantasia para piano forte e flauta, de Sigismund Neukomm. Rosana Lancelotti, piano forte, Ricardo Canji, flauta. Movimentos Andante, Andantino Grazioso, Allegro.

0: L'Amoury, fantasia para piano forte e flauta, de Sigismund Neukomm. Rosana Lancelotti, piano forte. Ricardo Canji, flauta. Movimentos Andante, Andantino Grazioso, Allegro.
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0: Sinfonia número 4 em Ré menor, opus 120, de Robert Schumann. Orquestra Estatal de Dresden, regência de Giuseppe Sinopoli. Movimentos bastante lento, vivo, romance bastante lento, scherzo, vivo, trio, lento, vivo, rápido, presto.

0: Sinfonia número 4 em Ré menor, opus 120, de Robert Schumann. Orquestra Estatal de Dresden, regência de Giuseppe Sinopoli. Movimentos bastante lento, vivo, romance bastante lento, scherzo vivo, trio, lento, vivo, rápido, presto.
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0: Trio Orquestral em Dó Maior, Opus 1, número 1, de Johann Stamitz. Orquestra de Câmara da Nova Zelândia, direção de Donald Armstrong. Movimentos Allegro, Minueto Manon Adagio, Minueto Prestissimo.

0: Trio Orquestral em Dó Maior, Opus 1, número 1, de Johann Stamitz. Orquestra de Câmara da Nova Zelândia, direção de Donald Armstrong. Movimentos Allegro, Minueto Manon Adagio, Minueto Prestissimo.
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0: Janus Ampri, de Ricardo Coração de Leão. Ensemble Perceval, direção de Guy Robert.

0: Janus en Prix, de Ricardo Coração de Leão. Ensemble Perceval. Direção de Guy Robert.
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0: Sinfonia concertante para violino, viola e orquestra em Mi bemol maior, Kyrill 364, de Wolfgang Amadeus Mozart. Florian Paul, violino. Mario Nistianu, viola, camerata de Hamburgo. Regência de Emil Klein. Movimentos Allegro maestoso, andante presto.

0: Sinfonia concertante para violino, viola e orquestra em Mi bemol maior, Kyrill 364, de Wolfgang Amadeus Mozart. Florian Paul, violino. Mario Nistianu, viola, camerata de Hamburgo. Regência de Emil Klein. Movimentos Allegro Maestoso, Andante Presto.
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0: Peças para piano de diversos compositores. Pianista Sergei Rachmaninoff.

0: peças para piano de diversos compositores. Pianista Sergei Rachmaninoff.
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2: A vantagem de brincar com fogo é que se aprende a não se queimar. Oscar Wilde.
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4: Olá, queridos ouvintes, Liz de Bortoli por aqui e na técnica conto com a parceria de Jefferson Gomes. Quando surge na natureza, o fogo pode se espalhar rapidamente, alimentado pelo vento, pela seca e pelo ambiente ao redor. Ele transforma paisagens e desafia todos que estão por perto. Com o aumento da crise climática, é notável o crescimento de focos de queimadas nas florestas, causando grandes destruições. Nesta quinta, lemos a crônica Um Mar de Fogo, de Eduardo Galeano. Um homem do povo de Neguá, no litoral da Colômbia, conseguiu subir ao alto do céu e na volta contou. Disse que tinha contemplado lá de cima a vida humana e disse que somos um mar de foguinhos. O mundo é isso, revelou. Um montão de gente, um mar de foguinhos. Não existem dois fogos iguais. Cada pessoa brilha com luz própria entre todas as outras. Existem fogos grandes e fogos pequenos e fogos de todas as cores. Existe gente de fogo sereno que nem fica sabendo do vento e existe gente de fogo louco que enche o ar de faíscas. Alguns fogos, fogos bobos, não iluminam nem queimam, mas outros... Outros ardem a vida com tanta vontade que não se pode olhá-los sem pestanejar, e quem se aproxima se incendeia.
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0: 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Eu sou Cláudia Roca e você segue comigo no Toque de Arte. O cantor André Abreu apresenta o espetáculo Uma Celebração a Belchior, Viver é Melhor que Sonhar, nesta quinta-feira às 10 da noite, no Opinião. Dividido em blocos temáticos, o show percorre diferentes momentos da carreira do compositor cearense, de Na Hora do Almoço a Palo Seco, no período emblemático de Alucinação, passando por clássicos como Nossos Pais, Sujeito de Sorte e Medo de Avião. Os ingressos estão disponíveis na plataforma Simpla. A Orquestra da Ubra e a Nova Ópera estreiam uma versão irreverente inédita da ópera bufa O Barbeiro de Sevilha, de Gioachino Rossini, em curta temporada no Teatro Simões Lopes Neto. As sessões ocorrem nesta sexta-feira e no sábado, às 8 da noite, e no domingo, às 6 da tarde. A montagem propõe uma abordagem baseada em elementos visuais contemporâneos, situações absurdas e linguagem inspirada em desenhos animados e humor físico. O espetáculo marca ainda a continuidade da parceria de 3 anos entre o maestro Tiago Flores e a Orquestra da Ubra com o diretor Carlos Rodrigues e a Companhia de Nova Ópera. Os ingressos estão à venda no site do Teatro São Pedro. A Lê Ravanello Blues Combo apresenta o álbum Seize the Day nesta sexta-feira às 9 da noite no Espaço 373. O disco, totalmente autoral, reúne 10 temas inspirados nas reflexões de quase 20 anos de trajetória do grupo. Gravado no estúdio Dreyer e finalizado em 2024, o lançamento precisou ser adiado por conta das enchentes que atingiram o Rio Grande do Sul naquele ano. Os ingressos estão disponíveis pelo tri.rs. E a nova produção do grupo gaúcho Máscara em Cena, Sonar, é um espetáculo que explora a perspectiva de um menino que dá os primeiros passos rumo à adolescência. O projeto tem concepção de Alexandre Borim, que atua com Fábio Coelho, responsável pela direção cênica. As apresentações ocorrem nos dias 6, 7 e 8 de agosto, às 3 da tarde, no Teatro do Centro Histórico Cultural Santa Casa. Os ingressos estão à venda na plataforma Simpla. E o tempo, a rotina e as pequenas experiências que atravessam os dias são a matéria-prima da exposição Enquanto a Vida Acontecia, um ano, do artista visual e ilustrador Renan Santos. A proposta tem curadoria do próprio artista e de Karina Nieto, com texto crítico de Vitor Neck. A abertura ocorre no dia 13 de agosto, às 6 da tarde, na Nieto Ateliê e Galeria. Este foi o Toque de Arte de hoje. A produção do programa é de Cláudia Heissmann. Na técnica, Jorge Dávila.

São 10 horas 16 minutos. Temperatura de 16 graus no campus central da URGS em Porto Alegre. 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Sinfonia número 7 em Lá Maior, Opus 92, de Ludwig von Beethoven. Orquestra Sinfônica da Rádio de Ljubljana, direção de Anton Nanut. Movimentos: poco sostenuto, vivace, allegretto, presto, allegro com brio.

0: Sinfonia número 7 em Lá Maior, opus 92, de Ludwig von Beethoven. Orquestra Sinfônica da Rádio de Ljubljana, direção de Anton Nanut. Movimentos poco sostenuto, vivace, allegretto, presto, allegro con brio.
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0: Canções e danças folclóricas norueguesas, opus 17, para piano de Eduard Grieg. Pianista Marian Lapizansky.

0: Canções e danças folclóricas norueguesas, Opus 17, para piano de Eduard Grieg. Pianista Marian Lapizansky.
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2: Olá, ouvintes! Começando mais um episódio do programa Caminhos da Consciência. E hoje eu quero fazer uma pergunta. Qual é o custo de você não se posicionar hoje? Existe um preceito ético no yoga que se chama Satya. Satya também significa verdade, coerência, autenticidade. Também pode servir aqui como posicionamento. E a gente vai falar um pouquinho mais disso hoje. Meu nome é Simone, eu sou praticante e professora de yoga, trabalho com viagens de autoconhecimento, viagens que são itinerantes. No último episódio a gente falou de Kali, essa deusa que vem com uma força de transformação, e é uma força que surge quando já existe aquele esgotamento, quando você está carregando algo que não faz mais sentido na vida. Ela surge quando a Durga já está exausta da batalha, quando parece que já não tem mais nenhuma saída e já foi tentado de tudo. Talvez isso aconteça também na nossa vida. Muitas vezes existem situações que continuam voltando, se repetindo para você, até que finalmente você toma uma atitude diferente. E é justamente por isso que hoje eu quero falar sobre um princípio, né, que é Satya. Mas não apenas a verdade de Satya que contamos para os outros, também a verdade que a gente conta para nós mesmos. Eu acredito que uma das maiores dificuldades que temos é viver uma vida em coerência. Porque muitas vezes a gente quer ser muito educados, aceitos, a gente não quer desagradar o outro. A gente não quer criar esse desconforto pra gente. E aí começamos a aceitar coisas que, bem lá no fundo, você não aceitaria. Que não combina com quem a gente é. Pensa quantas vezes você aceitou um deboche, um distrato. Um limite seu que foi ultrapassado. Aquela sensação de desconforto que te incomoda. E aí vai ficando em silêncio. Só que isso, em algum lugar, está guardado. Não foi transformado. E eu vou trazer uma experiência pessoal, porque recentemente eu percebi isso muito claro na minha vida. Porque durante uma semana aí, algumas situações se repetiram. Pessoas que foram grosseiras, ultrapassaram limites meus, falando comigo de formas que nem me fizeram bem. Eu fiquei tentando entender, relevar, responder com educação, até evitar esse conflito. Mas aquilo continuava ocupando um espaço dentro de mim. Pensando nas situações, revivendo aquelas conversas. E aí foi que eu percebi que o problema não é apenas o que o outro estava fazendo. O problema é que quando eu ainda não tinha me posicionado, também não tinha colocado um limite claro. Enquanto eu evitava o desconforto de me posicionar, eu também continuava carregando um desconforto muito maior dentro de mim. Isso é muito mais caro. Porque existe uma conta que no final a gente paga. E uma hora essa conta chega. Aquilo que a gente não fala, que fica remoendo, que a gente carrega. Aquilo que a gente aceita contra a própria vontade, continua ocupando espaço dentro da gente. Isso consome uma energia gigantesca. Talvez você já tenha vivido isso, né? Saído de uma conversa pensando, nossa, eu deveria ter falado tal coisa para essa pessoa. Eu devia ter colocado um limite, eu não tô me sentindo bem. Eu devia ter dito não. E aí passa horas, às vezes passa dias revivendo aquela situação. Por isso que eu vejo Satya, a verdade, também como um posicionamento, um exercício de posicionamento. Quando você sabe dizer não quando é não, dizer sim quando você quer dizer sim. Colocando um limite quando alguém ultrapassa um limite. E sabendo sustentar aquilo que faz sentido para você. Mesmo que o outro não goste. Porque posicionamento não é uma agressividade, é só coerência, autenticidade. É estar em alinhamento com aquilo que você realmente acredita. E é aqui que eu quero trazer um outro princípio que no yoga a gente chama de ahimsa, é a não violência. Porque muitas vezes a gente pensa em violência apenas como algo que a gente faz para o outro. Mas e quantas vezes fazemos isso com a gente mesma? Quantas vezes você tentou agradar alguém, acabou se desagradando no final? Quantas vezes você disse sim quando queria dizer não? E quantas vezes permaneceu em silêncio apenas para evitar um desconforto momentâneo? Então, o que eu quero dizer é que muitas vezes não se posicionar também é uma forma de violência contra si mesmo. E é aí que, para mim, a energia de Kali volta a aparecer. Porque chega um momento em que a gente cansa, cansa de aceitar aquilo que não faz sentido. E quando esse momento chega, algo precisa mudar. Algo precisa ser destruído para ser transformado. E eu quero deixar essa pergunta. Onde, hoje, você está precisando se posicionar melhor? Onde você precisa dizer não? Onde você está gastando energia demais por não colocar um limite em algo que necessita? Talvez seja justamente aí que Sati esteja te chamando. Bom, esse foi mais um episódio do Caminhos da Consciência. E se você, essa reflexão fez sentido, pode me encontrar no Instagram, @yogasimonetorres. Até o próximo episódio. Namastê. 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
0: El Salón México, de Aaron Copland, Orquestra Filarmônica de Nova York, regência de Leonard Bernstein.

0: El Salón México, de Aaron Copland, Orquestra Filarmônica de Nova York, regência de Leonard Bernstein.
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0: Suíte para cordas de Edino Krieger, Orquestra de Câmara da Rádio MEC, direção de Mário Tavares. Movimentos, abertura, ronda breve, homenagem a Bartók, fuga, marcha, rancho.

0: Suíte para cordas de Edino Krieger. Orquestra de Câmara da Rádio MEC, direção de Mário Tavares. Movimentos, abertura, ronda breve, homenagem a Bartók, fuga, marcha rancho.
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0: O Carnaval dos Animais, de Camille Saint-Saëns. Orquestra Sinfônica de Londres, direção de Skeet Henderson.

0: O Carnaval dos Animais, de Camille Saint-Saëns, Orquestra Sinfônica de Londres, direção de Skeet Henderson.
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0: Danças sinfônicas de diversos compositores. Orquestra Sinfônica de Amsterdã, sob a direção de Peter Stern. Orquestra e regente fictícios criados por Alfred Scholz.

danças sinfônicas de diversos compositores. Orquestra Sinfônica de Amsterdã, sob direção de Peter Stern. Orquestra e regente fictícios criados por Alfred Scholz.

0: Olá, estamos iniciando mais uma edição do Disserta Aí, programa multiplataforma que é uma parceria entre a URGS TV, a Rádio da Universidade e a Pró-Reitoria de Pós-Graduação. Você pode acompanhar o conteúdo do Disserta Aí pelos 1080m, pelo site radio.urgs.br, no YouTube da URGS TV e também no Spotify da Rádio da Universidade. E no programa de hoje, nós conversamos com Lucas Sobolevski Flores, doutorando do Programa de Pós-Graduação em Letras, que recentemente qualificou a tese Inteligência Artificial na Literatura, Escrita Criativa, Ética, Identidade e Recepção. Lucas, é um prazer te receber aqui conosco nos estúdios da Rádio da Universidade e eu começo te pedindo para contar um pouco sobre o que te motivou a pesquisar e participar dessa discussão entre a inteligência artificial e a literatura?
1: Obrigado, Alisson, pelo convite. Então, eu trabalho na área da publicidade e tenho graduação em letras também. E eu sempre atuei como redator e quando a IA começou a aparecer, eu vi que era um negócio muito potente e que a gente precisava dominar isso aí para ver o que a gente vai ter que fazer a partir de agora que tem um alienígena ali, tem uma outra entidade que a gente tem que interagir. E como eu também já pesquisava literatura, eu pensei em unir as duas áreas e ver como a IA vai funcionar a partir de agora dentro, né, do campo literário. Então, foi essa tanto a necessidade de estar por dentro disso, porque no mercado acho que vai ser cada vez mais cobrado, e também por curiosidade, para ver o que vai acontecer a partir de agora e poder preparar também, né, os futuros profissionais dentro desse novo contexto.
0: De alguma forma, essa tema de tese que tu escolheu trabalhar se relaciona com a tua dissertação que tu fizeste anteriormente?
1: Pouco. Eu não diretamente estudava IA, mas eu estudava a cultura digital já. Mas daí num âmbito de redes sociais e de como a cultura se disseminava a partir da comunicação digital. Não diretamente com IA, até porque na época não era tão difundido assim como agora. Eu fiquei um tempinho entre o mestrado e o doutorado, de uns 3, 4 anos, e nesses 3, 4 anos o mundo mudou, né, por conta da IA.
0: Partindo de uma perspectiva apenas da criação literária nesse momento, sem levar em questões as questões éticas que tu também trabalha na tua tese, mas o que diferencia dessa questão puramente da criação, a criação literária da IA com a criação humana? O que que tu pode falar nesse sentido?
1: Um problema que vem acontecendo agora é que muita gente acha que, porque tem uma IA lá que pode escrever por mim, eu posso só colocar um prompt lá qualquer e todo mundo agora pode ser uma Clarice Lispector, pode ser um Machado de Assis, pode sair escrevendo, mas não é bem assim, né? O que vem acontecendo, inclusive com alguns autores que já declaram o uso da IA na escrita, como é o caso de uma autora que eu estudo, que é a Lynne Leeds, uma americana, ela declaradamente usa IA e ela mostra, né, num blog, inclusive, como ela faz isso no dia a dia dela, e ela traz exemplos de como ela ainda é autora, né? Cada vez mais a autoria está no prompt, não mais no texto propriamente dito. Até entrando na questão de direitos também, advogados já estão se movimentando para reconhecer o registro de prompts que alguém fez ao escrever um livro, por exemplo, para justificar que você é autor daquela obra e que ela não foi simplesmente gerada por IA. Então, cada vez mais a autoria está no prompt e não no texto propriamente dito.
0: Agora, falando um pouco mais da perspectiva ética dessa discussão. Que tipo de dilemas e desafios que essa popularização tem gerado para a sociedade de forma geral e para escritores e para autores de todas as formas?
1: Na questão ética é bem delicada, porque a gente sabe que as IAs elas são treinadas com dados que a gente não tem clareza de onde eles vêm, de onde eles surgiram. Tem várias denúncias de que a OpenAI, que é a dona do ChatGPT e outras IAs, usam bibliotecas com base de autores. Então, tem toda essa questão polêmica já na pré-programação da IA, né? Então, se você pedir lá para fazer um texto ao estilo de tal autor, ela pode conseguir fazer já e cada vez mais facilmente, porque ela está se aprimorando cada vez mais. E o que eu acredito que deve ser feito é a gente se atentar, como autor, a registrar nossos direitos e reivindicar contratos até mais justos, né? Então, se você vai escrever um livro, daqui a pouco vai ter que ter uma cláusula lá dizendo que você não autoriza, ou que autoriza, se você quiser autorizar, mas que fique a critério de cada um. Tem que escolher se vai aceitar ou não que os seus dados sejam usados para treinar uma IA. Até nas minhas pesquisas, por conta disso, eu uso os textos do Machado de Assis para treinar, justamente pelo fato de ser um autor que já está em domínio público. Então, qualquer pessoa que quiser usar ou adaptar a obra de qualquer forma, não tem problema nenhum, tá infringindo nenhum direito. Mas se fosse fazer isso com um texto de um autor contemporâneo, estaria cometendo uma infração, né? E poderia responder até judicialmente por isso.
0: E tu falou um pouquinho sobre reivindicar a autoria dos prompts e não necessariamente do texto, assim. Isso já é uma questão? Já tem gente fazendo isso na literatura? E qual que é a problemática disso, né? Porque tem várias etapas da criação que são diminuídas ou feitas de uma forma menos autoral, digamos assim, né? Com essa combinação de dados que a IA proporciona. Tu entende que esse é o futuro, de alguma forma, assim? A reivindicação da programação e não da criação completa, digamos assim, do processo?
1: Eu acredito que sim. A gente não tem leis ainda muito bem estruturadas quanto a isso, então a gente vai ter que ir acompanhando a legislação conforme ela vai se movimentando. Mas sim, já existe processos. Teve um caso até recente da... No caso não foi o texto, foi a capa, mas que foi indicado ao prêmio Jabuti e depois retiraram porque descobriram que tinham usado IA na criação da arte, da capa, do livro. O pessoal que trabalha com direito digital está se movimentando nesse sentido, para reivindicar a auditoria no prompt. Então, se você usa IA para escrever, vale a pena manter lá o registro dos prompts, salvar tudo e daqui a pouco ir num cartório, alguma coisa assim, e registrar. Tá aqui, ó, eu que criei, eu usei a IA, mas eu criei, é uma ferramenta, assim como se você vai editar uma foto e usar um software de edição, um Photoshop, qualquer outro programa, é também uma ferramenta que auxiliou na escrita, mas que ela não escreveu sozinha, propriamente dita.
0: Seria um registro no sentido, escrevi este prompt neste dia, neste horário, estou provando com este print, digamos assim.
1: É, que é meu, né? Fui eu que coloquei os insumos ali, eu posso colocar o estilo que eu quero, o estilo narrativo, o estilo escrever um cenário e pedir para fazer dentro daquele cenário. Então, você vai dando os insumos. Tem um exemplo que eu costumo usar, fazendo uma analogia com o direito dos animais, que tem um caso que ficou conhecido de um macaco que ele estava lá numa floresta e um fotógrafo foi lá registrar as fotos, fazer uma editoria de uma revista. E ele perdeu a câmera. O macaco achou a câmera e fez uma selfie. E depois alguém encontrou a câmera, deu pro fotógrafo e tava lá a selfie do macaco e a Wikipédia publicou essa foto. E o cara reivindicou os direitos autorais. Ele disse que era dele, que ele tinha que receber por isso, porque era na câmera dele. O

0: como você quer, coloca um prompt completo, tá, você tem autoria, porque pediu, você colocou o que tu queria que fizesse, e ele fez o texto a partir daquilo. Então, tem esse paralelo, né, entre o universo ali do direito dos animais pro do direito da IA.
1: Essa ferramenta de criação, né, que pode-se dizer que hoje as inteligências artificiais são para que um escritor precisa ou pode utilizar uma inteligência artificial, digamos assim? Para que tipo de recursos?
0: São diversos recursos, né? No caso da Lene Leeds, que é essa autora que eu citei anteriormente, ela conta que ela escreve livros para infantos juvenis num universo mágico e que tem vários elementos, por exemplo, de personagens que têm poderes, superpoderes. E ela conta que, às vezes, ela tá escrevendo lá no primeiro capítulo, ela coloca um personagem secundário lá, que não tem muita relevância, mas que apareceu lá e ele tem um determinado poder. E quando ela tá lá no sétimo, oitavo capítulo, esse personagem não apareceu mais e ela quer relembrar, porque nem ela mais lembra, depois de tanto tempo, o que esse personagem fazia. E ele vai aparecer de novo, ela usa lá pra retomar esses momentos e ir agilizando, facilitando a escrita dela, que ela não precisa voltar e ler tudo de novo. Um outro caso é inserir a IA dentro do próprio texto, formando o que a gente está chamando de romance infinito, por exemplo, que é quando o leitor, ele não só lê, mas ele também interage com a obra. Que é o caso de um experimento que eu fiz na minha tese da cartomante interativa, do Machado de Assis. Então, nesse caso, eu criei um agente de IA que respondia dentro do universo, somente dentro do universo daquele conto do Machado. E nos momentos em que essa personagem da cartomante aparece na história, que é quando os personagens vão consultar com ela, o leitor também consegue interagir. Então ele pode se colocar no lugar do personagem e fazer a pergunta que ele gostaria que o personagem fizesse. E a cartomante responde. Eu vou perguntar o que eu estou pensando, ela vai dar uma resposta para mim, tu vai perguntar outra coisa que tu tá pensando, ela vai dar uma outra resposta para ti, cada um vai ter uma experiência estética diferente ali dentro. Então você pode utilizar também dentro desse contexto, trabalhar entre textualidade e colocar a IA dentro do próprio conteúdo em si. Então eu acho que são essas as principais formas, assim, que eu vejo que está sendo aplicado hoje.
1: Esse projeto da cartomante, como é que tu trabalha ele na tua tese? Para que qual o objetivo dele? Uhum. Enfim, se tu espera alguns resultados, queria que tu faça um pouquinho da importância dele para o teu trabalho.
0: Uhum. Nesse projeto da cartomante, eu quis trazer justamente uma forma de ilustrar como a IA poderia ser inserida, não de uma forma ruim, digamos assim, porque a gente sabe que tem todos esses pontos negativos de ética, tem que questão de meio ambiente, que a gente sabe que as IAs dependem de data centers, que precisam de milhões de litros de água.
1: Resfriamento,
0: né? Uhum. E que tem toda essa questão ambiental também. Mas não é só uma coisa binária, né? De, é bom ou é ruim. E tá aí, a gente tem que saber usar e tem que se reinventar. Então, foi um método que eu achei para buscar uma forma de utilizar a IA de uma forma correta, de uma forma adequada e que pudesse realmente fazer algo bom e algo novo. Eu não tô coletando muito, porque era mais um experimento mesmo para mostrar, eu tô coletando recepção dele, mas mesmo assim eu tô tendo uma recepção boa. Eu apresentei esse projeto na jornada machadiana, de estudos do Machado de Assis, e lá o pessoal gostou bastante, inclusive tinha professores lá de ensino médio, de ensino fundamental, que trabalham em aulas de literatura com o Machado de Assis, e que me relataram que iam usar nas suas aulas com os alunos também, para instigar também, né, os estudantes que às vezes não tem lá no ensino médio, fundamental, não tem tanto interesse assim em ler Machado de Assis, mas daqui a pouco tem alguma coisa ali que vai trazer algo novo, eles vão ter esse interesse e depois vão ir atrás de conferir a obra completa e ler os demais livros, enfim.
1: Num primeiro momento, quando a gente pensa em inteligência artificial e literatura, a gente vê pelo lado negativo, que nem tu falou, mas também é uma ferramenta, um dispositivo que pode expandir a experiência. Queria que tu falasse um pouco das possibilidades, que tu falou de romances infinitos, algumas outras possibilidades que a inclusão da IA na literatura pode nos proporcionar novas experiências enquanto seres humanos também, né?
0: Sim, você pode utilizar um outro experimento que eu fiz para montar, no caso de autor, né? Como autor, montar o esquema que

0: você vai seguir para escrever, então estruturar capítulos, estruturar personagens, criar todo esse universo ali mais facilmente, mais rapidamente, depois ir montando, sempre estar com o autor presente, nunca deixar de ser, delegar para IA tudo aquilo, sempre, né, ter alguém humano por trás. Tem um autor, o Ethan Mollick, que ele chama a IA de alienígena, então é como, não é um humano, não é um programa de computador normal que a gente só interage, mas ele nos responde. Então, é uma terceira entidade que a gente está aprendendo a lidar. Então, eu acho que a gente vai absorvendo meio que aos poucos mesmo, assim, e cada um aprende um pouco com o outro e mexendo mesmo. E as possibilidades que estão surgindo, além dos romances, também eu vejo bastante pessoal que faz fanfic, gosta lá de Harry Potter, por exemplo, daí vai recriar outras histórias. Daí, claro, tem a questão ética, né? Mas eles alimentam lá com dados do Harry Potter e geram histórias, enfim. Então as possibilidades são múltiplas. Eu fiz também um outro experimento do Machado, que eu fiz a continuidade de um conto, daí o Enfermeiro, do Machado de Assis. Como seria aquela história com aqueles personagens anos depois? Então eu alimentei a IA com o conto propriamente dito e mais elementos dados que eu extraí dele, que eu dissequei, de tempo narrativo, de estrutura narrativa, de elementos que o Machado trabalha no texto dele, e pedi para ele recriar, para ele imaginar como estaria, né, os personagens alguns anos depois. Eu tive alguns problemas assim, de estrutura mesmo, porque de furos narrativos, porque no conto original, conta a história de um enfermeiro que trabalha atendendo um senhor que é um velho rabugento e ninguém aguenta ficar lá. Então, já tinham passado várias pessoas antes, ninguém aguenta, porque o cara era insuportável. Eles têm uma briga, o velho cai, bate a cabeça, morre. No conto original, o enfermeiro herda a casa do velho. E no conto feito pela IA, depois o enfermeiro fica se questionando: ah, o que será que aconteceu com a casa do velho, não sei o quê. Mas ele tinha herdado, então é dele, como é que ele não vai saber? Então eu fiz esse ajuste também, depois da primeira geração, que até ficou, claro que não tem a profundidade no texto do Machado, mas tem toda a estrutura que ele seguia. Depois eu, como entrei lá como a dona da porca, como o autor humano por trás, e fiz os ajustes necessários para que ficasse coerente. Então, são alguns exemplos, né, de que podem ser explorados.
1: Já para finalizar, eu queria te perguntar quais que são os desafios de trabalhar com a inteligência artificial, já que, por exemplo, há 2, 3 anos atrás, o cenário era um. Imagino que nesse tempo que tu tá produzindo a tua tese, isso já se desenvolveu e já tá indo para outro lado e vai saber para onde vai daqui 2, 3 anos novamente, né? Qual que é o desafio de trabalhar com isso, alguma coisa tão volátil, né? Uma tecnologia tão em emergência, em ascensão?
0: É complicado no sentido de conseguir dar conta de acompanhar tudo. Mas uma estratégia que eu adotei na minha tese, até por sugestão da minha orientadora, a professora Regina Zilberman, eu coloco sempre datas. Então, se eu vou falar sobre uma tecnologia, eu falo até o presente momento, no dia tal, do mês tal, do ano tal, era assim. Porque se alguém vai, eu vou publicar minha tese ano que vem, no outro, não sei quando eu concluir agora o doutorado, né? Mas se alguém for ler lá em 2027, pode ser que já seja defasado, porque já vai ter surgido outras coisas, já vai ter mudado. Então tem coisas que eu escrevi o ano passado que eu fui ler lá de novo para qualificar. Não, mas isso aqui já tá defasado, porque quando eu comecei, a IA já não, ainda não acessava a internet, por exemplo. Ela não puxava dados, era só com o pré
1: Que ela já
0: a,
1: tinha
0: isso, o
1: sido
0: que ela já tinha sido
1: alimentada.
0: alimentada, que ia até 2020. Então antes de 2020, qualquer acontecimento que você citasse, ela não ia conhecer. Depois, quando ela começou a acessar a internet, agora ela sabe qualquer coisa. Isso foi um problema. Então já voltei lá, reescrevi algumas coisas, mas coloquei essa observação em tudo. Isso aqui é o que valia no dia tal, que foi quando eu escrevi isso aqui. Então, se daqui um mês tiver, daí já não é culpa minha, foi eu que.
1: Queria te pedir se tu tem alguma consideração final, algum recado que tu queiras nos deixar, algo para encerrar o programa.
0: Que a gente deve pensar só, que a IA tem gente que é contra, tem gente que é a favor, tem gente no próprio, na própria universidade, tem gente que fala, ah, por que que tu tá estudando isso? Vai tirar teu emprego e tu tá estudando. Mas é justamente pra não tirar, sabe? Então acho que a gente gostando ou não gostando é uma nova realidade, assim como foi anos atrás na Revolução Industrial, no surgimento da eletricidade, de outras tecnologias. E a gente tem que aprender a, gostando ou não gostando, não tem muito o que fazer, não tem pra onde correr, não tem pra onde fugir. Então, a gente tem que aprender a lidar com ela e buscar novas formas de se reinventar. E acho que é esse um... Se fosse dar um recado, assim, era esse, sabe? Se reinvente e aprenda a tirar... Mesmo que num cenário não muito bom, aprenda a tirar o que tem de bom nisso.
1: Nós conversamos, então, com Lucas Sobolevski Flores, doutorando do programa de pós-graduação em Letras, cuja tese em produção é intitulada... Inteligência Artificial na Literatura, Escrita Criativa, Ética, Identidade e Recepção. Siga conosco, que agora vamos para o Campus do Vale para ter mais informações sobre o programa de pós-graduação em Letras.
2: Hoje nós estamos aqui no Campus do Vale com a professora Carmen Lúcia da Costa Silva e com o professor Leonardo Antunes do programa de pós-graduação em Letras. É um programa nota 7 da CAPES, que tem já, o mestrado já tem 53 anos. E esse é o Dissertaí, um programa da ProPG, que passa na TV URGS, na Rádio da Universidade e está no Spotify. Então, professores, como é que é o programa de pós-graduação em Letras? Quais são as áreas principais desse programa?
3: Então, o programa de pós-graduação em Letras, ele tem duas grandes áreas de concentração, né? Estudos da linguagem e estudos da literatura. Cada uma das áreas, né, tem 7 linhas de pesquisa, né? Eu sou, por exemplo, coordenadora do pós e vinculada à área de estudos da linguagem e me ensino numa determinada linha. O Leonardo, né?
4: Sou da área de estudos de literatos e estudos de literatura e me vinculo a duas linhas, estudos literários aplicados e teoria crítica e comparativismo. Mas há outras 5 linhas.
2: E como é que é a seleção no programa? Vocês têm muitos alunos já formados, graduados em letras, ou tem uma variedade, assim, o programa é multidisciplinar, tem alunos de outras áreas?
3: As linhas, né, com suas distintas perspectivas teóricas, abarcam, né, diferentes objetos que envolvem interesses múltiplos, né? Por exemplo, na minha, que é estudos da linguagem, além de estudos teóricos, nós também desenvolvemos estudos que deslocam, por exemplo, para o campo da tradução, para o campo do ensino, né, para o campo da interpretação, né, porque nós temos também intérpretes em Libras, né, professores que atuam nessa linha de interpretação. Então, isso faz com que na minha própria linha, né, que trabalha bastante com texto, que diferentes campos, né, diferentes atividades humanas venham até nós para trabalhar com a linguagem, visto que a linguagem é constitutiva do nosso fazer e seres e saberes, né, que estão na nossa sociedade. Então, há muita, além do nosso campo, há outros, né, campos que vêm, que se interessam, né?
4: Das interfaces de diálogo, né?
3: Uhum.
4: Filosofia, psicologia, ciências sociais, história. A gente recebe esses alunos tanto na graduação quanto no pós, né? E colegas também, colegas que são professores aqui, tiveram um percurso multidisciplinar, né? Às vezes começa na filosofia e depois vem em letras.
3: Nós temos professores, por exemplo, aqui da psicologia, da fonoaudiologia, né? Que fizeram formação em literatura ou em linguagem e que estão atuando após e também, né, acabam atraindo, né, profissionais dessas áreas, né?
2: E tem alguns temas que estão sendo mais procurados hoje em dia, em várias áreas, né? As temáticas que estão, a gente não gosta de usar muito esse termo, que estão na moda, mas que não é moda, na verdade, são os interesses do presente que fazem com que as pessoas procurem mais algumas temáticas. Vocês têm alguma temática, assim, que vocês mencionariam, que tem sido muito procurada hoje em dia, que os alunos querem desenvolver pesquisas nessa área?
4: A gente tem bastante procura em escrita criativa.
2: Uhum.
4: Na nossa PPG está localizado na linha Estudos Literários Aplicados. Escrita criativa tem uma procura grande. Porto Alegre é um polo, né, de escrita criativa muito forte, o pioneirismo da PUC nesse sentido. Uhum. E a gente está junto ali também. A Marcivana está há mais de uma década, já criou a linha. Uhum. Junto com os outros colegas. E tem muita procura. Mas outros também, na tradução. Uhum. A gente tem psicanálise, uma linha nova.
3: A linha nova que está surgindo. E essa reflexão sobre a questão da descolonialidade, né, que também está ligada, uhum, a uma linha nova que está surgindo na literatura, e também na estudos feministas, né, também uma linha nova. E me parece que também há uma busca, né, por entender a diversidade linguística, uhum, que tem na nossa sociedade hoje. Então, o campo da linguagem está sendo bastante requisitado para trabalhar com essa diversidade, né, maior.
2: E como é que é a seleção dos alunos? Quando um aluno, um candidato, se interessa por fazer um pós-graduação na letras, como é que, quando que abrem as inscrições, onde é que ele pode procurar as informações sobre as linhas de pesquisa, sobre os temas, sobre quem pode ser seus orientadores, como é que se faz?
3: Então, nós temos o nosso site, né, e ali as interessadas vão encontrar informações sobre as linhas de pesquisa, os docentes, né, e as docentes vinculadas e vinculados a essas linhas, né, as pesquisas que desenvolvem, para poder interagir, entrar em contato. E nessas linhas também tem as ementas, as descrições, as disciplinas que são ofertadas. Todas essas informações estão no site, né, também as nossas publicações, defesas, né, todas essas informações estão no site, juntamente com os editais, né. O edital, por exemplo, o nosso próximo edital sairá no meio do ano agora, né?
2: Uhum.
3: Geralmente ali por maio começam as inscrições para a entrada, né, para o ingresso em agosto. Fiquem atentos e atentas para acompanhar o nosso site, o nosso Instagram, também as nossas redes, né, para se inspirarem, né, e virem até nós e cursarem, né, tanto mestrado quanto doutorado, né? Fica aí o convite, né, também para um diálogo, né? O Instituto de Letras e o pós-graduação está sempre com as portas abertas para o diálogo, né?
2: Então, as pessoas podem procurar diretamente os orientadores. É até recomendável que procure um e comece a conversar com o orientador por e-mail, né, para que,
3: uhum,
2: entenda se a sua pesquisa ou a sua proposta de pesquisa tem adequação com aquela linha, com aquele grupo de pesquisa, com aquele orientador, uhum, tá certo isso?
3: Porque no nosso site tem ali a listagem de nomes, os docentes, as docentes vinculadas às linhas. E ali junto tem o e-mail já, né? Também o e-mail, acesso ao currículo Lattes, que dá para ver as pesquisas, né, que esses professores desenvolvem, né?
4: Tanto no site tem essas informações, e-mail e currículo, quanto no edital também aparecem.
2: Esse é o Disserta Aí. Eu sou a professora Cláudia Wasserman, pró-reitora de pós-graduação, hoje no Campus do Vale, com programa de pós-graduação em Letras.
1: 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Música.

Paisagens Mexicanas, Variações Sinfônicas de Carlos Chávez. Orquestra Sinfônica do Estado do México, sob a regência de Henrique Bates. Movimentos lentamente, lento.

0: Paisagens Mexicanas, Variações Sinfônicas de Carlos Chávez. Orquestra Sinfônica do Estado do México, sob a regência de Henrique Bates. Movimentos Lentamente Lento.
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0: Concerto para violino e orquestra número 1 em Sol menor, opus 26 de Max Bruch. David Oistrakh, violinista, e a Orquestra Sinfônica de Londres, direção de Lavro von Matatit. Movimentos Allegro Moderato, Adagio Finale, Allegro Enérgico.

0: Concerto para violino e orquestra número 1 em Sol Menor, opus 26 de Max Bruch. David Oistrakh, violinista, e a Orquestra Sinfônica de Londres, direção de Lavro von Matatit. Movimentos Allegro Moderato, Adagio Finale, Allegro Enérgico.
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0: Três canções para soprano e orquestra de George Gershwin. Kirita Kanawa, soprano, e a orquestra do Teatro New Princes, regência de John McGlynn. Títulos das canções: Song, Mary Serenade, Nice Work If You Can Get It.

0: Três canções para soprano e orquestra de George Gershwin. Kirite Kanawa, soprano, e a orquestra do Teatro New Princes, regência de John McGlynn. Títulos das canções: Song, May You Serenade, Nice Work If You Can Get It.
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0: Concerto para uma festa para violão e orquestra de Joaquim Rodrigo, Ricardo Gallien, violonista, e a Orquestra Sinfônica Astúrias, dirigida por Maximiliano Valdés. Movimentos: Allegro de Tiso, Andante Calmo, Allegro Moderato.

0: Concerto para uma festa para violão e orquestra de Joaquim Rodrigo, Ricardo Gallien, violonista, e a Orquestra Sinfônica Astúrias, dirigida por Maximiliano Valdés. Movimentos Allegro deciso, Andante calmo, Allegro moderato.
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0: Don Quixote, Opus 87, Humoresque para a Orquestra, de Anton Rubinstein. Orquestra Filarmônica Eslovaca, regência de Mihail Halas.

0: Don Quixote, Opus 87, Humoresque para a Orquestra, de Anton Rubinstein. Orquestra Filarmônica Eslovaca, regência de Mihail Halas.
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0: Valsas de Canções de Amor, Opus 52A, para piano a quatro mãos, de Johannes Brahms, com o duo Crommelinck.

0: Valsas de Canções de Amor, Opus 52A, para piano a quatro mãos de Johannes Brahms, com o duo Krommelink.
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2: Literatura. Em A Menina que Não Queria Ver Deus, uma pergunta aflige Maria Antônia, de 11 anos, protagonista deste livro infanto-juvenil da CEP Editora. Quem é Deus? A resposta particular da garota está no livro de Lisa Alves e Elisa Carareto, que aborda temas como convivência familiar, amizade, pertencimento, crescimento e questionamento filosófico. Além da qualidade literária reconhecida pelo prêmio, o livro dialoga com leitores diferentes faixas etárias e apresenta forte potencialidade, circulação em livrarias, escolas, bibliotecas e projetos de formação de leitores. No livro Narrar Histórias, o escritor e crítico literário paraguaio Tício Escobar investiga as origens, os desdobramentos e a importância vital dessa prática para a constituição da cultura e da memória coletiva. Através de uma escrita sensível e profundamente sofisticada, o autor articula reflexões estéticas, antropológicas, que revelam como a fabulação nos ajuda a dar sentido ao caos da existência humana e a resistir ao apagamento do tempo. Uma obra essencial para os amantes da literatura e estudiosos da cultura, que reafirma a palavra como espaço de encontro, imaginação e reinvenção do mundo. Literatura, produção e apresentação de Cláudia Heinzelmann. Na técnica, Luiz Fogassi e Cleiton Lopes.

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0: Concerto para violoncelo e orquestra em Dó Maior, Hoboken 7B1, de Joseph Haydn. Lynn Harrell, violoncelista. Academy of St. Martin the Fields, direção de Neville Merner. Movimentos moderato, adagio, allegro molto.

0: Concerto para violoncelo e orquestra em Dó maior, Hoboken 7B1, de Joseph Haydn. Lynn Harrell, violoncelista. Academy of St. Martin the Fields, direção de Neville Merner. Movimentos moderato, adagio, allegro molto.
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0: Sonata para duas flautas e contínuo em Mi menor, de Georg Friedrich Händel, William Bennett e Trevor Wayne, flautas. George Malcolm, cravo, Denis Viguet, violoncelo. Movimentos largo, allegro, largo, allegro.

0: Sonata para duas flautas e contínuo em Mi menor de Georg Friedrich Händel, William Bennett e Trevor Wayne, flautas, George Malcolm, cravo, Denis Viguet, violoncelo. Movimentos largo, allegro, largo, allegro.
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0: Suíte em Sol Maior de Marin Marais, com o conjunto Spectre de la Rose. Movimentos prelúdio, Allemande Double, Giga L'Appetit.

0: Suíte em Sol Maior de Marin Marais, com o conjunto Spectre de la Rose, movimentos Prelúdio, Alemão de Double, Giga L'Appetit.
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0: Cantata número 172, Ressoem as Melodias, Reverberem as Vozes, de Johann Sebastian Bach. Orquestra, solistas e coro, sob a direção de Gustav Leonhardt.

0: Cantata número 172, ressoem as melodias, reverberem as vozes, de Johann Sebastian Bach. Orquestra, solistas e coro, sob a direção de Gustav Leonhardt.
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0: Sonata para piano número 5 em Sol Maior, Kyrill 283, de Wolfgang Amadeus Mozart. Ronan Ora, pianista. Movimentos Allegro, Andante Presto.

0: Sonata para piano número 5 em Sol Maior, Kyrill 283 de Wolfgang Amadeus Mozart. Ronan Ora, pianista. Movimentos Allegro, Andante Presto.
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0: Sinfonia número 2 em Dó menor, opus 80, de Ferdinand Ries. Orquestra de Câmara de Zurique, direção de Howard Griffiths. Movimentos Allegro ma non troppo, Andantino, Minueto Allegretto, Allegro ma non troppo.

0: Sinfonia número 2 em Dó menor, Opus 80 de Ferdinand Ries. Orquestra de Câmara de Zurique, direção de Howard Griffiths. Movimentos Allegro ma non troppo, Andantino, Minueto Allegretto, Allegro ma non troppo.
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0: Serenata para flauta e violão número 4 em Fá maior, Opus 109 de Ferdinando Carulli. Peter Lucas Graf, flauta, Conrad Ragusnig, violão.

0: Serenata para flauta e violão número 4 em Fá maior, opus 109, de Ferdinando Carulli. Peter Lucas Graf, flauta. Konrad Ragusnig, violão.
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0: Estudos opus 25 de Frédéric Chopin, pianista Vlado Perlemutter.

Sinfonia número 3 em Ré maior, opus 33, de Alexander Glazunov. Orquestra Sinfônica do Ministério da Cultura da Antiga União Soviética, sob a direção de Gennady Rozhdestvensky. Movimentos: Allegro, Scherzo vivace, Andante finale, Allegro moderato.

Gene Warfield, New York Days, New York Nights. Ali Ravanello Blues Combo apresenta o álbum Size the Day nesta sexta-feira às 9 da noite no Espaço 373. O disco totalmente autoral reúne 10 temas inspirados nas reflexões de quase 20 anos de trajetória do grupo, com letras que bebem na sabedoria popular e na filosofia que manteve o grupo esperançoso durante a pandemia. Gravado no estúdio Dreyer e finalizado em 2024, o lançamento precisou ser adiado por conta das enchentes que atingiram o Rio Grande do Sul naquele ano. Os ingressos estão disponíveis pelo site TriRS. A nova produção do grupo gaúcho Máscara em Cena, Sonar, é um espetáculo que explora a perspectiva de um menino que dá os primeiros passos rumo à adolescência. O projeto tem concepção de Alexandre Boran, que atua com Fábio Coelho, responsável pela direção cênica. As apresentações de estreia serão nos dias 6, 7 e 8 de agosto, quinta, sexta e sábado, às 3 da tarde, no Teatro do Centro Histórico Cultural Santa Casa. Haverá sessões com tradução simultânea de Libras no dia 6 de agosto e audiodescrição no dia 7 de agosto. Os ingressos estão à venda pela plataforma Simpla.

Tin Warfield, Inspire Me. Antes foi When I'm Alone With You. O tempo, a rotina e as pequenas experiências que atravessam os dias são a matéria-prima da exposição Enquanto a Vida Acontecia. Um ano, 10 cadernos, 366 desenhos, do artista visual e ilustrador Renan Santos. Com abertura no dia 13 de agosto, às 6 da tarde, na Anieto Ateliê e Galeria. Esta exposição reúne um conjunto de trabalhos desenvolvidos ao longo de um ano, período em que o desenho ultrapassa a condição de imagem e se afirma como registro de um tempo. Um tempo vivido, de observação e presença. A proposta tem curadoria do próprio artista e também de Karina Nieto, com texto crítico de Vitor Neck. Enquanto a Vida Acontecia, um ano, 10 cadernos, 366 desenhos. É a exposição de Renan Santos, que pode ser vista na Nieto Galeria. O projeto Cartografias da Música apresenta audições comentadas em torno de álbuns que marcaram a discografia brasileira, para falar da história e da estética musical criada por grandes gênios da nossa música. Curado e apresentado por Edu Martins, a cada edição vamos experimentar uma forma profundamente brasileira de fazer canção, falando sobre rigor musical, sensibilidade interpretativa e muitas histórias. Os encontros encerram com performance instrumental ao vivo, apresentando releituras com arranjos inéditos de Edu Martins Grupo, formado por Luiz Mauro Filho ao piano, Marquinhos Fê na bateria e Edu Martins no contrabaixo. O projeto Cartografias acontece no Instituto Link.

Gene Warfield, What Ifs. O Universidade Revista de hoje vai ficando por aqui. O programa teve produção e apresentação de Cláudia Heinzelmann, na técnica Luiz Fogassi e Clayton Lopes. Seguimos até a Voz do Brasil com Tim Warfield. But what of it then, this mood that I'm in? Estamos ouvindo A Thing of Melancholy. O Universidade Revista volta na próxima sexta-feira, às 18h, aqui pelos 1080 da Rádio da Universidade. Uma boa noite e até lá.

0: 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Em Brasília, 19 horas. Está no ar a Voz do Brasil. As notícias do governo federal que movimentaram o país no dia de hoje.
1: Olá, boa noite.
0: Boa noite para você que nos acompanha em todo o país.
1: Quinta-feira, 23 de julho de 2026.
0: E vamos ao destaque do dia.
1: O governo contesta a decisão dos Estados Unidos de impor nova tarifa de 12,5% a produtos brasileiros.
0: E diz que o Brasil é reconhecido na Organização Internacional do Trabalho pelo combate ao trabalho forçado.
1: Restituição do imposto de renda.
0: Receita Federal abre amanhã consulta ao terceiro lote de pagamento.
1: Depósito será feito no dia 31 de julho, Thaisa de Araújo.
2: Para saber se a sua restituição foi liberada, basta acessar o serviço Meu Imposto de Renda no site da Receita Federal ou consultar pelo aplicativo oficial do órgão em celulares e tablets.
0: Ciência e inovação contra desigualdades.
1: Prêmio Jovem Cientista reconhece iniciativas que desenvolvem tecnologias de inteligência artificial com impacto social.
0: Sobre o assunto, conversamos com Olival Freire Júnior, presidente do CNPq.
3: Todos os alunos do segundo grau da universidade, alunos de mestrado, alunos de doutorado, um jovem pesquisador já com doutorado, todos esses podem se candidatar.
1: Na apresentação da Voz do Brasil, Luciana Vasconcelos e eu, Ellen Bernardes.
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1: Produtores rurais devem ficar atentos. Os imóveis cadastrados no Cadastro Ambiental Rural, o CAR, precisam ter as informações validadas ou corrigidas.
0: A consulta é simples e pode ser feita pela internet.
1: Quem não verificar possíveis pendências pode perder benefícios. Saiba como consultar a situação do cadastro.
4: Mais de 845 mil produtores rurais de todo o Brasil receberam notificação para validar as informações de seus imóveis no Cadastro Ambiental Rural. As notificações foram enviadas pelo gov.br. Para consultar se o imóvel tem alguma pendência, o proprietário deve acessar o site www.car.gov.br e consultar a caixa de mensagem da Central Proprietário Possuidor, como explica Henrique Dolabella, diretor do Cadastro Ambiental Rural.
5: A mensagem pode ser para validar a análise que o Estado fez, pode ser para retificar alguma informação que o Estado identificou que não estava corretamente declarado, ou pode ser para subir algum documento comprovando aquela informação. Em outros estados que não usam o sistema federal, que usam o sistema estadual próprio, aí ele vai ter que entrar no SICAR do Estado, né, e cada estado vai ter o seu processo.
4: O CAR funciona como um mapa digital das áreas rurais e compõe uma base de dados para controle, monitoramento, planejamento ambiental e econômico e combate ao desmatamento. Atualmente, 8 milhões de propriedades estão inscritas no Cadastro Ambiental Rural. De acordo com Gabriela Gonçalves, coordenadora geral da gestão do SICAR, o registro é obrigatório, gratuito e dá oportunidades para quem vive no campo.
6: É muito importante estar com o cadastro em dia e acompanhar as notificações da Central do Proprietário Possuidor, porque o Cadastro Ambiental Rural é obrigatório para o acesso ao crédito, ele também traz melhores condições de acesso ao crédito quando ele está regularizado. Então, é necessário e vale muito a pena acompanhar o Cadastro Ambiental Rural através da Central do Proprietário Possuidor.
4: Produtores do Acre, Rondônia, Pará, Tocantins, Mato Grosso do Sul, Goiás, Bahia, Espírito Santo, São Paulo e Santa Catarina devem acessar os cadastros ambientais do próprio estado para checar pendências. Todos os demais vão encontrar as informações no sistema federal, car.gov.br. www.cnj.org.br. Reportagem Graziele Bezerra.
7: E produtores rurais podem procurar na Embrapa orientações sobre as mudanças climáticas causadas pelo El Niño.
1: É, as previsões climáticas indicam mais chuva e temperaturas acima da média para a região sul do país nos próximos meses.
7: Diante desse cenário, produtores rurais podem adotar medidas de planejamento para reduzir os impactos nas lavouras e na pecuária.
8: O El Niño deve permanecer até o início de 2027 e trazer mais chuva, maior nebulosidade e temperaturas acima da média para a região sul do país. Mas, segundo especialistas, conhecer o fenômeno com antecedência permite reduzir riscos no campo. Orientações técnicas voltadas às principais atividades agropecuárias da região reúnem recomendações que podem auxiliar os produtores nesse planejamento, explica José Reinaldo Moraes, pesquisador da Embrapa Clima Temperado.
9: Ele reúne aí recomendações específicas para grãos, fruticultura, silvicultura, horticultura, pastagem, né, diversas aí, né, tipos de manejo, sempre com base no histórico de eventos, né, anteriores que nós tivemos e também no conhecimento acumulado de anos, né, que a gente tem aí de convivência com esse fenômeno.
8: O documento recomenda que o produtor acompanhe as previsões meteorológicas oficiais, respeite o zoneamento agrícola de risco climático, planeje os investimentos e considere a contratação do seguro rural. A orientação é adaptar o manejo de acordo com cada cultura, já que os efeitos do El Niño variam entre lavouras e sistemas de produção. Nos cereais de inverno, como trigo, cevada e aveia, a atenção deve ser redobrada com doenças e com o planejamento da colheita. Para soja, milho e arroz irrigado, o foco está na drenagem das áreas, conservação do solo e monitoramento fitossanitário para detectar pragas e doenças. Já na fruticultura, o excesso de chuva pode favorecer erosões, doenças e até comprometer a produtividade dos pomares. O pesquisador José Reinaldo da Embrapa ressalta que planejar pode evitar grandes perdas no campo.
9: Quanto antes o produtor incorporar essas orientações, né, no plano da sua safra, menor tende ele a sofrer os impactos financeiros, né, que pode levar o El Niño.
8: Além das recomendações para cada atividade, prevenir perdas começa antes mesmo da chegada das chuvas. O acompanhamento das informações climáticas e a adoção de práticas já conhecidas pela pesquisa ajudam o produtor a tomar decisões mais seguras e aumentar a capacidade de enfrentar os desafios provocados pelo El Niño. Reportagem Pablo Mundim.
1: E a chegada do El Niño, com previsão de mudanças climáticas, acendem o alerta dos cuidados para evitar doenças transmitidas por insetos e mosquitos, como dengue e chikungunya.
7: Altas temperaturas e maior volume de chuva em algumas regiões podem favorecer a circulação do

0: A técnica em que alerta estados e municípios para a possibilidade de aumento na transmissão de arboviroses, como dengue e chikungunya, em razão da previsão de ocorrência do fenômeno El Niño ao longo do segundo semestre deste ano. Segundo projeções citadas no documento, o aumento das temperaturas e das chuvas em algumas regiões e os períodos de seca em outras áreas podem favorecer a proliferação do mosquito Aedes aegypti. A estimativa é de cerca de 1 milhão e 700 mil casos de dengue em 2027, considerando cenários climáticos que ainda podem ser atualizados. A orientação é reforçar as ações de vigilância e controle, com bloqueio da transmissão nos primeiros casos identificados, reorganização das atividades dos agentes de combate às endemias e adoção das medidas de controle do vetor. A população também deve eliminar possíveis criadores do mosquito, observar os sintomas das arboviroses e procurar atendimento de saúde ao surgimento dos primeiros sinais da doença. Para acompanhar os alertas, basta acessar o portal info.dengue.mate.br. Diego Freitas, para a Voz do Brasil.
1: Os Estados Unidos anunciaram novas tarifas de importação a produtos brasileiros.
2: E o governo brasileiro acaba de divulgar nota contestando a decisão.
1: A repórter Luana Karen está aqui no estúdio da Voz do Brasil e tem mais informações pra gente. Boa noite, Luana.
3: Boa noite, Luciana e Ellen. Boa noite aos ouvintes da Voz do Brasil. Olha, em nota divulgada há pouco, o governo brasileiro rechaçou a decisão do governo dos Estados Unidos de impor tarifas de 12,5% sobre produtos brasileiros. A nova tarifa está relacionada a investigações sobre trabalho forçado. De acordo com a nota assinada pela Secretaria de Comunicação Social da Presidência da República, ao longo da investigação, o Ministério do Trabalho e Emprego prestou explicações e forneceu farta documentação sobre a legislação brasileira e da atuação das autoridades aduaneiras para coibir importações de bens produzidos por trabalho forçado. O documento afirma que o Brasil é reconhecido há décadas pela Organização Internacional do Trabalho, pelos fortes compromissos assumidos no combate ao trabalho forçado. Além do compromisso internacional com o combate ao trabalho forçado, o governo brasileiro cita o compromisso interno intensificado pelas políticas domésticas de fiscalização, prevenção, acolhimento das vítimas e combate ao trabalho escravo contemporâneo. A nota ainda destaca que o governo brasileiro responsabiliza as empresas e indivíduos, aplicando multas severas e mantendo um cadastro de lista suja de empregadores.
2: Luana, e o governo indicou quais são as medidas que deve tomar a partir de agora?
3: Indicou sim, Ellen. O documento afirma que o Brasil iniciará imediatamente os trâmites para acionar os instrumentos previstos na Lei de Reciprocidade, aprovada por unanimidade pelo Congresso Nacional, e levará o tema ao Mecanismo de Solução de Controvérsias da Organização Mundial do Comércio. Ellen e Luciana.
1: Luana, muito obrigada pela sua participação ao vivo aqui na Voz do Brasil.
2: O papel da ciência é transformar a realidade e trazer melhorias práticas para o dia a dia da sociedade.
1: Com essa missão, o Prêmio Jovem Cientista chega à sua 32ª edição, destacando a inteligência artificial para o bem comum.
2: O objetivo é reconhecer projetos de estudantes e pesquisadores que utilizem a inteligência artificial para reduzir desigualdades, proteger o meio ambiente e melhorar os serviços públicos no Brasil.
1: Para falar sobre o prêmio e como a ciência pode revolucionar o uso da tecnologia no nosso dia a dia, eu e Nazi Brum conversamos mais cedo com Olival Freire Júnior, presidente do Conselho Nacional de Desenvolvimento Científico e Tecnológico, CNPq. Vamos ouvir. Começar agora sobre ciência. Presidente, muito obrigada pela sua participação aqui na Voz Brasil.
4: Muito obrigado.
1: Para começar, vamos falar sobre o Prêmio Jovem Cientista. O que é esse prêmio?
4: É uma das ações mais tradicionais do CNPq. Ela tem quase 50 anos de existência. É uma iniciativa conjunta do CNPq com a Fundação Roberto Marinho. E temos também sempre um patrocinador master que pode variar ao longo do tempo. Atualmente é a Shell. Qual é a importância desse prêmio? Eu gosto de dizer que prêmios são importantes em todas as atividades humanas. Acabamos de ver um exemplo de um prêmio que foi um fracasso para nós brasileiros. Qual é o brasileiro que não ficou frustrado com a Copa do Mundo? E qual é o brasileiro que não ficou contente com o desempenho do Wagner Moura e da Fernanda Torres na premiação do cinema? Então, prêmios são importantes em quaisquer atividades, e na ciência não é diferente. Tá? A particularidade desse prêmio, que é um

0: Grêmio para tentar fisgar um jovem promissor. Então não é o prêmio, não é um prêmio Nobel, não é o prêmio Álvaro Alberto, então não é o prêmio para o pesquisador já consolidado. Então é uma tentativa, nos mantendo na questão do futebol, de você olhar para a divisão de base e dizer, aquilo ali tem futuro. Essa que é a ideia. Na última rodada, nós premiamos várias pessoas, algumas delas foram tão destacadas que na comemoração dos 75 anos do CNPq, nós convidamos alguns deles, Emanuele, Elisângela, o Raul, para apresentarem seus trabalhos para aquele público, que era um público diversificado, que estava comemorando os 75 anos do CNPq.
1: Bom, presidente, esse ano, qual que é o tema do Prêmio Jovem Cientista e por que que ele foi escolhido?
0: Então, isso é muito importante porque o tema, ele orienta a escolha e orienta quem vai se candidatar, e a gente sempre busca um tema na fronteira da pesquisa. Já tivemos o tema, como no ano passado, o problema da mudança climática em escala global, e o tema desse ano é inteligência artificial relacionada ao bem comum. Esse dilema que o mundo inteiro hoje atravessa de uma transição tecnológica disruptiva, mas uma transição em que nós estamos preocupados com o modo como a sociedade incorpora e não se perde nessa transição.
2: E como é que o investimento em jovens talentos pode contribuir para esse desenvolvimento tecnológico, científico do país?
0: Veja, os prêmios, eles são importantes também pelo valor financeiro, pelas bolsas que são atribuídos. Mas eles também colocam luz sobre certos projetos. Eu falei dos projetos desse ano. Um dos projetos que eu posso reportar para vocês é um projeto que foi destacado. Era um projeto de você ter uma célula fotoelétrica portátil que aquele coletor de castanha na floresta amazônica, veja que eu estou falando de um produto que o Brasil vende para o mundo inteiro. Não, Brasília Nuts, aqui a gente chama de castanha do Pará, o pessoal do Acre, do Amapá vai me matar, mas eu estou fazendo a ressalva, né? É a castanha do Brasil. Então o prêmio é um kit portátil que você carrega nas costas. Eu confesso para vocês que eu participei da entrega desse prêmio. Eu achei importante, mas eu não entendi a profundidade do impacto desse prêmio. Eu só compreendi tempos depois, numa viagem ao Amapá, e eu conversando com mais calma com o orientador da Emanuele, e aí ele me explicou o tempo que o castanheiro passa sem contato telefônico, sem luz à noite, 40 dias, 60 dias. Então você veja que é algo que, é claro que ainda é um projeto, é um piloto, ainda precisa chegar, ter escala para chegar no mercado, mas é algo que impacta na vida dos povos da Amazônia e impacta na economia brasileira, porque é o pessoal que coleta um dos produtos de exportação do Brasil.
1: Então são projetos que podem fazer a diferença realmente, né?
0: Exatamente, exatamente.
2: Pode participar desse prêmio, que vai falar de inteligência artificial, que é um tema tão atual, como o senhor disse, né?
0: Em princípio, porque o prêmio tem faixas, então, em princípio, todos os alunos do segundo grau, da universidade, aluno de mestrado, aluno de doutorado, um jovem pesquisador já com doutorado, todos esses podem se candidatar. Aí tem que olhar no edital qual a faixa em que ele se enquadra.
2: Vamos lembrar que o endereço, para quem tiver interesse no prêmio, é jovemcientista.cnpq.br.
0: Perfeito.
2: Todo mundo pode participar e tentar impactar, mandar projetos que impactem, né, a vida, não só do cientista, mas também do país, né, presidente?
0: E se tiver alguma confusão, bota lá no Google, Jovem Pesquisador e CNPq, não vai dar outro endereço, é esse que você acabou de falar.
1: Agora, presidente, vamos falar rapidamente sobre a SBPC, a Sociedade Brasileira para o Progresso da Ciência, que começa agora. Como é que vai ser a participação do CNPq?
0: Veja, a SBPC é uma entidade da sociedade civil, até um pouco mais antiga do que o CNPq, né? Mas que tem tido um importante papel ao longo da história do Brasil. É a voz do cientista, que como sociedade civil se dirige à própria sociedade e ao governo. Então, o CNPq sempre apoiou essa reunião da Sociedade Brasileira do Progresso da Ciência e sempre participou dessa reunião. Esse ano, em Niterói, belíssima cidade, nós vamos participar com uma atração, dentre outras, que essa atração eu queria chamar a atenção. Nós concebemos uma linha do tempo, a propósito dos 75 anos do CNPq, uma linha do tempo que dá corpo e voz ao lema dos 75 anos, que é: olhando bem, tem CNPq. É a ideia de que em muitas das atividades de ciência e tecnologia que nós brasileiros nos orgulhamos, por vezes a gente não percebe que tem a marca do CNPq. Então, nessa linha do tempo, a gente vai encontrar, por exemplo, pesquisa de petróleo em águas profundas, tem o DNA do CNPq. A atividade do ITA, que permitiu a criação da Embraer, que hoje o Brasil tem a terceira empresa de aeronáutica do mundo, tem o DNA do CNPq. Citei esses exemplos, mas tem, eu diria, vários outros. O desafio do enriquecimento do urânio, o desafio de ter transformado o Brasil nessa enorme potência agrícola, tem lá o selo da Embrapa, né? Então, por vezes, o selo do CNPq não aparece tão diretamente. É preciso olhar bem para ver o apoio do CNPQ. Então, quem tiver a oportunidade de ir a Niterói, eu convido para que passe no estande do CNPQ para ver essa linha do tempo.
2: Muito obrigada pela sua participação aqui na Voz do Brasil. A gente conversou com o presidente do Conselho Nacional de Desenvolvimento Científico e Tecnológico, Olival Freire Júnior. Muito obrigada, presidente.
0: Eu agradeço a vocês pela possibilidade de falar do CNPq, de falar da pesquisa no Brasil, e agradeço também, claro, à EBC e ao público que nos acompanhou.
3: E a consulta ao terceiro lote de restituição do Imposto de Renda 2026 será aberta nesta sexta-feira, dia 24 de julho.
2: Quem ainda não recebeu a restituição deve verificar se há inconsistências.
3: Saiba como verificar a restituição e resolver possíveis pendências.
4: A consulta ao terceiro lote da restituição do Imposto de Renda será liberada nesta sexta-feira, dia 24, a partir das 9 horas. Mais de 2 milhões e 700 mil contribuintes serão contemplados e o pagamento está previsto para o dia 31 de julho. Para saber se a sua restituição foi liberada, basta acessar o serviço Meu Imposto de Renda no site da Receita Federal ou consultar pelo aplicativo oficial do órgão em celulares e tablets. De acordo com a Receita Federal, cerca de 165 mil restituições não foram creditadas, porque o contribuinte informou o CPF como chave PIX para recebimento, mas não possui conta bancária vinculada a essa chave. Nesses casos, é possível cadastrar uma chave PIX CPF junto a uma instituição financeira, atualizar os dados pelo serviço Meu Imposto de Renda ou enviar uma declaração retificadora. Após o processamento, permanecerão pendentes apenas restituições que ficaram retidas em malha fiscal ou que apresentam inconsistências nos dados bancários informados para recebimento, como os casos relacionados à chave PIX. Thaís de Araújo, para a Voz do Brasil.
2: Atenção, microempreendedores individuais e microempresários.
3: A implantação do novo Cadastro Nacional da Pessoa Jurídica pela Receita Federal vai suspender temporariamente os serviços de abertura, alteração e baixa de empresas realizadas pelas juntas comerciais.
2: Até o próximo sábado, às 7 horas da manhã, a base do CNPJ fica disponível apenas para consultas.
3: No sábado, a base ficará totalmente indisponível, impossibilitando consultas e qualquer outra operação relacionada ao cadastro.
2: O prazo para o restabelecimento total dos serviços está previsto para segunda-feira, 27 de julho.
3: A emissão do novo formato do CNPJ alfanumérico está marcada para o dia 31 de julho.
2: Atenção, estudantes, termina amanhã o prazo para os pré-selecionados da primeira chamada do ProUni entregarem a documentação que comprova as informações de inscrição à instituição de ensino onde foram selecionados.
3: Neste segundo semestre, o programa oferece mais de 471 mil bolsas de estudos parciais e integrais em todo o país.
5: Os estudantes pré-selecionados no programa Universidade para Todos, o ProUni, do segundo semestre deste ano, têm até sexta-feira, dia 24, para comprovar as informações passadas durante a inscrição. A documentação exigida pode ser apresentada diretamente na instituição em que o aluno foi pré-selecionado. É responsabilidade do candidato verificar com a universidade os horários e locais para realizar este processo. A perda do prazo ou não comprovação das informações implicará na reprovação dos alunos. Quem não foi pré-selecionado nesta etapa poderá participar da segunda chamada do ProUni, prevista para o dia 5 de agosto. Também será possível manifestar interesse na lista de espera entre os dias 26 e 27 de agosto. A divulgação da lista ocorrerá no dia 1º de setembro e a comprovação das informações deve ser feita entre 1º e 14 de setembro. Nesta edição, o ProUni recebeu mais de 529 mil inscrições e ofertou 471.304 bolsas de estudo em 380 cursos de graduação. A iniciativa oferece bolsas de estudo integrais que cobrem 100% do valor da mensalidade e parciais, que correspondem a 50%. A iniciativa é realizada duas vezes ao ano. Mais informações em acessounico.mec.gov.br/ProUni. Thaisa Vitória para a Voz do Brasil.
6: O Ministério da Educação recebe até o dia 31 de julho a declaração do Censo Escolar 2026 e orienta gestores a preencherem os dados referente aos alunos da educação especial.
3: Eles podem acessar um guia do INEP com orientações específicas sobre oferta de atendimento educacional especializado.
6: Os dados devem ser fornecidos em educacenso.inep.gov.br.
3: E essas foram as notícias do governo federal.
6: Uma realização.

0: regionais a criarem parcerias com instituições especializadas para combater a desinformação eleitoral.
1: Boa noite, eu sou Marcela Luiza.
0: Eu sou Walter Lima.
1: O Supremo Tribunal Federal suspendeu liminar do Tribunal de Justiça do Piauí, que havia interrompido a cobrança de IPTU na cidade de Teresina.
0: De acordo com a decisão do ministro Alexandre de Moraes, o município declarou que a queda da arrecadação poderia causar grave impacto na economia pública e comprometer a execução de serviços essenciais. Fernanda Porto.
2: Diante da urgência, o caso foi julgado pelo ministro Alexandre de Moraes, que está na presidência do STF nesta segunda quinzena de julho. Ao atender o pedido para restabelecer a cobrança do imposto, o ministro Alexandre de Moraes considerou o levantamento da Secretaria Municipal de Finanças de Teresina, que indica que a paralisação da cobrança do IPTU impactou em arrecadação de mais de 84 milhões de reais. Na decisão, o ministro Alexandre de Moraes ressaltou que o município demonstrou que a queda de arrecadação poderia causar grave impacto na economia pública e comprometer a execução de serviços essenciais.
1: Quando a vítima de um homicídio deixa filhos menores, essa consequência pode aumentar a pena base do condenado.
0: Esse entendimento foi reafirmado pelo Superior Tribunal de Justiça. Fátima Uchoa.
3: Agora, sob o rito dos recursos repetitivos, a terceira sessão do STJ fixou essa tese que deve ser observada por juízes e tribunais. De acordo com o relator ministro Reinaldo Soares da Fonseca, o fato de a vítima do crime deixar filhos menores pode repercutir no aspecto material e gerar impacto em questões emocionais, mas esse posicionamento não pode ser aplicado automaticamente porque transformaria uma circunstância judicial em fator objetivo de aumento da pena. Ainda segundo o ministro, não é necessário exigir a comprovação de impacto excepcional ou individualizado para os dependentes da vítima, sob o risco de se esvaziar a própria finalidade da análise dessa circunstância judicial.
1: O Tribunal Superior Eleitoral orienta tribunais regionais a criarem parcerias com instituições especializadas para combater a desinformação eleitoral.
0: A ação permitirá a ampliação da capacidade técnica da Justiça Eleitoral, garantindo segurança jurídica na análise de processos que envolvam desinformação e conteúdo gerado por inteligência artificial. Juliana Cariri.
4: Os acordos poderão prever o compartilhamento de metodologias, o acesso a profissionais especializados, laboratórios e ações de capacitação. O TSE ressalta que as parcerias não alteram as competências das autoridades judiciárias nem as garantias.
1: Tribunal Superior do Trabalho mantém decisão que anulou reintegração de metalúrgico demitido por justa causa.
0: O trabalhador foi dispensado após comentar em rede social sobre a empresa em que ele trabalhava. Marla Lacerda.
5: O metalúrgico havia sido reintegrado por decisão provisória em primeira instância, alegando que sofria de depressão e que não podia ser dispensado por motivo de doença ocupacional. Mas o TRT de Campinas e São Paulo suspendeu a medida. O caso foi analisado então pela SDI2 do TST, que confirmou a decisão de segundo grau. Para o colegiado, ainda não há elementos suficientes para concluir que a demissão foi irregular. Os ministros destacaram também que a estabilidade pela doença ocupacional não impede a dispensa por justa causa. Portanto, a validade da demissão ainda será analisada na ação principal após a produção das provas necessárias.
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1: Uma boa noite.
0: E até amanhã.
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1: Eu sou Humberto Pinheiro e estes são os destaques de hoje do Jornal do Senado, que começa agora. Nova lei fortalece a produção nacional de medicamentos e vacina.

0: piso dos professores, frete rodoviário e renovação da CNH estão entre as medidas aprovadas pelo Senado. Emendas parlamentares para shows podem ser proibidas. Boa noite. Foi sancionada a lei que cria a Estratégia Nacional para o Desenvolvimento do Complexo Econômico Industrial da Saúde. A nova legislação busca fortalecer a produção nacional de medicamentos, vacinas, equipamentos e insumos médicos. O objetivo é reduzir a dependência do Brasil de produtos importados, ampliar a capacidade da indústria nacional e garantir mais segurança no abastecimento do sistema de saúde. A reportagem é de Patrícia Oliveira.
1: São mecanismos para incentivar empresas e instituições de pesquisa a desenvolver e fabricar esses produtos no país. A nova lei também amplia parcerias entre o governo, universidades e empresas e prevê linhas de crédito. Para o relator do projeto que deu origem à lei, senador Rogério Carvalho, do PT de Sergipe, a pesquisa tecnológica em saúde deve se voltar para soluções dos problemas brasileiros.
2: A pandemia de Covid-19 demonstrou que buscar a autossuficiência em fármacos, vacinas e equipamentos hospitalares é um dever do Estado para assegurar o direito constitucional à saúde.
1: A nova lei também altera normas do SUS e a lei de licitações para facilitar as compras públicas no setor de saúde.
0: No primeiro semestre de 2026, o Senado aprovou medidas provisórias que tratam do piso salarial dos professores da educação básica e do frete rodoviário de cargas. Os senadores também deram aval à renovação automática da Carteira Nacional de Habilitação. Repórter Pedro Pincer.
3: O Congresso Nacional aprovou medidas provisórias importantes, como a que reajusta o piso salarial dos professores da educação básica para R$ 5.130,63. em 2026, um aumento de 5,4% sobre o valor anterior, com ganho real de 1,5 ponto percentual acima da inflação. O texto aprovado estabelece novo cálculo para reajuste anual. A senadora professora Dorinha Seabra, do União do Tocantins, destacou a importância de valorizar o trabalho dos docentes.
4: Não tem educação boa, nem educação de qualidade, se os profissionais da educação não forem devidamente respeitados e valorizados. Esse é o nosso apelo para que, a partir do piso, as carreiras sejam reorganizadas nos diferentes municípios brasileiros e nossos estados.
3: Outro destaque foi a medida provisória que altera as regras e o cálculo do piso mínimo do frete rodoviário de cargas para considerar custos operacionais. A medida beneficia os caminhoneiros por estabelecer novas regras de regulamentação para empresas que contratem caminhoneiros para a realização de transporte rodoviário de cargas. Para o senador Stevenson Valentim, do Podemos do Rio Grande do Norte, a medida faz justiça e traz tranquilidade para a categoria.
5: Entendo que esse viés da multa já atingiu a sua pedagogia e permanecer com essa injustiça é passar uma ideia de vingança e que não contribui nada para a sociedade. É importante que o caminhoneiro esteja preocupado com a carga, com seu horário de entrega, com a distância da família, com as condições das nossas rodovias.
3: Outra medida provisória aprovada no primeiro semestre do ano garante a renovação automática da Carteira Nacional de Habilitação de motoristas que, ao término da validade do documento, estiverem no Registro Nacional Positivo de Condutores. O cadastro mostrará o nome das pessoas que não tenham cometido nenhuma infração de trânsito nos últimos 12 meses.
0: E o Senado deve analisar a partir de agosto um projeto que cria o Prêmio Nacional da Educação Brasileira. A proposta busca reconhecer iniciativas de estados, municípios, escolas e estudantes que contribuam para melhorar a educação. O objetivo é valorizar boas práticas e incentivar ações que fortaleçam a educação em diferentes etapas, da educação infantil ao ensino médio. A proposta prevê categorias específicas para reconhecer experiências bem-sucedidas em todo o país. Os detalhes com o repórter Rodrigo Rezende.
6: O Senado deve analisar a partir de agosto um projeto que cria o Prêmio Nacional da Educação Brasileira. A ideia, apresentada pelo senador Camilo Santana, do PT do Ceará, reconhece estratégias e iniciativas para a promoção de avanços na melhoria da qualidade da aprendizagem na educação básica feitas por estados, municípios, escolas ou estudantes brasileiros. Camilo Santana, atual presidente da Comissão de Educação do Senado, ressalta que todas as formas de desenvolvimento da educação brasileira devem ser valorizadas.
7: Eu sempre digo que a educação precisa estar acima de qualquer questão político-partidária nesse país. Está em jogo a qualidade da educação para nossas crianças e jovens desse país. Temos muito ainda a fazer, muito caminho a ser percorrido.
6: O prêmio terá 8 categorias e regulamento posterior irá definir a forma de seleção dos vencedores. A proposta de criação do Prêmio Nacional da Educação Brasileira ainda será analisada pelas comissões do Senado.
0: O projeto apresentado no Senado tipifica como ilícito o uso de emendas parlamentares para o financiamento de shows e apresentações artísticas. A medida pretende modificar a lei de improbidade administrativa para penalizar os gestores públicos infratores de maneira mais dura e até mesmo com a perda da função. Mais informações com o repórter Douglas Castilho.
8: Apresentado pelo senador Eduardo Girão, do Novo do Ceará, o texto prevê que o uso de emendas parlamentares para financiamento de shows e apresentações artísticas seja enquadrado como ato que causa prejuízo ao erário. Essa modalidade de infração tem também como sanções a perda dos direitos políticos por até 8 anos, multa de até 2 vezes o valor do dano causado e o ressarcimento integral dos danos verificados.
9: É um dinheiro que se evapora e que, se for em equipamentos para o hospital, fica lá por anos, por décadas, né? E esse projeto nosso visa normatizar isso e considerar como improbidade administrativa, com punição.
8: O autor do projeto justificou ainda que a medida pode combater o superfaturamento e os desvios que costumam ocorrer nesse tipo de transação. Além disso, segundo ele, haveria diversas vezes um conflito de interesses, pelo fato de gestores usarem dinheiro público para contratarem bandas ou grupos que têm eles próprios como empresários. O projeto aguarda a destinação para discussão nas comissões do Senado.
0: Mais de 158 milhões de brasileiros estão aptos a votar nas eleições de 4 de outubro. O número é o maior da história e representa um crescimento de mais de 2 milhões de eleitores em relação a 2022. No primeiro turno, os eleitores vão escolher presidente da República, governadores, 2 senadores, deputados federais, deputados estaduais e distritais. A reportagem é de Rodrigo Rezende.
6: 158 milhões e 700 mil pessoas devem decidir os mandatários dos próximos anos para a presidência da República, governos estaduais e distrital, Senado, Câmara dos Deputados e Assembleias Estaduais. Em relação às eleições de 2022, houve um acréscimo de 2 milhões e 200 mil eleitores. As mulheres representam quase 53% do eleitorado e cerca de 3 milhões e 500 mil eleitores têm 18 anos ou menos. O presidente do Tribunal Superior Eleitoral, o ministro Nunes Marques, ressalta que a população brasileira é soberana para escolher seus representantes e definir o futuro do país.
10: O futuro da nossa democracia não será delineado por máquinas, mas pelos milhões de brasileiras e brasileiros que depositam nas urnas sua mensagem de esperança, traduzida no voto direto, secreto, universal e periódico.
6: Os 3 maiores colégios eleitorais estão na região sudeste: São Paulo com 34 milhões, Minas Gerais com 16 milhões e Rio de Janeiro, com quase 13 milhões de eleitores. 918 mil brasileiros vivendo no exterior estão aptos para votar.
0: O senador Wellington Fagundes, do PL de Mato Grosso, defendeu o projeto de lei que permite a destinação de emendas parlamentares da saúde para o atendimento pré-hospitalar realizado pelos corpos de bombeiros militares. Na análise dele, a proposta reconhece que esse serviço integra a rede de atendimento em saúde e amplia as responsabilidades de investimento na estrutura das corporações. Trabalhos técnicos de Josivaldo Souza. O Jornal do Senado fica por aqui. Acompanhe agora as notícias da Câmara dos Deputados. Boa noite.

0: 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Câmara dos Deputados. Câmara transforma em lei atendimento a brasileiras que vivem no exterior.
1: Herdeiros poderão retirar valores de até 40 salários mínimos sem inventário.
0: Comissão aprova inclusão digital de alunos com deficiência da rede pública.
1: Boa noite. A Comissão de Educação aprovou a criação da Política de Alfabetização Digital das Pessoas com Deficiência. A repórter Sofia Peçanha tem os detalhes da votação.
2: A Comissão de Educação da Câmara dos Deputados aprovou o projeto que institui a Política Nacional de Alfabetização Digital das Pessoas com Deficiência. Antes disso, o texto também foi aprovado pela Comissão de Defesa dos Direitos das Pessoas com Deficiência. A proposta tem como objetivo garantir o letramento digital de estudantes com deficiência da rede pública de ensino. Isso inclui desde o uso básico de computadores e internet, até ferramentas que auxiliam na comunicação, no acesso à informação e no desenvolvimento escolar. A relatora do projeto na Comissão de Educação, a deputada Maria Rosas, do Republicanos de São Paulo, destacou a importância da medida para promover a inclusão.
3: Aprovar essa Política Nacional de Alfabetização Digital, especificamente para as pessoas com deficiência, é um marco para que nós possamos trazer e falar na ação a pessoa com deficiência, dizendo: nós lutamos pela inclusão dos direitos da pessoa com deficiência.
2: Para isso, o projeto prevê a capacitação de professores e gestores, a adaptação dos métodos de ensino e investimento em infraestrutura tecnológica nas escolas, como equipamentos e conexão à internet. A ideia é que a tecnologia deixe de ser um obstáculo e passe a ser uma ferramenta de inclusão, como ressaltou a relatora ao afirmar que a transformação digital precisa considerar as necessidades de todos os estudantes.
3: A transformação digital da educação somente se realiza plenamente quando contempla a diversidade dos estudantes e assegura a eliminação de barreiras que dificultam o acesso, a participação e a aprendizagem das pessoas com deficiência.
2: A política de educação digital para pessoas com deficiência também estabelece que o desenvolvimento dos alunos e da instituição deverá ser acompanhado bimestralmente. Segundo o autor da proposta, o deputado Carlos Henrique Gaguinho, do União de Tocantins, com mais acesso e preparo, os estudantes com deficiência podem ter mais autonomia nos estudos, mais participação nas atividades escolares e melhores oportunidades no futuro, inclusive no mercado de trabalho. O próximo passo para a aprovação da Política Nacional de Alfabetização Digital das Pessoas com Deficiência será a análise pela Comissão de Finanças e Tributação. Da Rádio Câmara de Brasília, Sofia Peçanha.
0: Educação. Bibo Nunes, do PL do Rio Grande do Sul, é autor do projeto que proíbe a aprovação automática de alunos não alfabetizados nos 3 primeiros anos do ensino fundamental. O texto altera a Lei de Diretrizes e Bases da Educação Nacional e aguarda análise pela Comissão de Constituição e Justiça.
4: Tem que saber ler e escrever, isso é o mínimo. Escola é para educar, que acima de tudo o objetivo das escolas é a educação. Se não for educação, não tem o menor fundamento. Espero que aprove para o bem da educação no Brasil. Não tem fundamento uma criança no primeiro, segundo, terceiro ano serem aprovados sem saber ler e escrever. Essa é a minha luta para melhorar de fato a educação no Brasil.
1: Bibo Nunes acredita que a promoção automática dos alunos serve apenas para melhorar indicadores educacionais. Na avaliação do deputado, a medida desestimula estudantes e professores, cria uma falsa sensação de aprendizado e compromete a qualidade da educação.
0: Justiça. Comissão aprova a proposta que permite até 40 salários mínimos para a retirada de valores a herdeiros. A repórter Júlia Lopes explica a atualização dos valores.
5: A Comissão de Finanças e Tributação da Câmara dos Deputados aprovou um projeto que atualiza para até 40 salários mínimos, o equivalente hoje a R$ 64.840, o valor que poderá ser liberado a herdeiros sem necessidade de inventário em cadernetas de poupança e fundos de investimento. A proposta foi apresentada pelo deputado Celso Russomano, do Republicanos de São Paulo, e altera a lei que trata do pagamento a dependentes ou sucessores de valores não recebidos em vida pelo titular, como restituições no imposto de renda e outros tributos. A regra vale para casos em que não há outros bens sujeitos a inventário. No texto, o autor explica que, nesses casos, os herdeiros costumam utilizar os valores recebidos para cobrir despesas como impostos, custas judiciais e honorários de advogados, entre outros gastos. O relator da proposta, deputado Hildo Rocha, do MDB do Maranhão, afirma que a atualização é necessária, porque a legislação atual utiliza como referência a obrigação do Tesouro Nacional, a OTN, que não existe mais, o que gera dificuldades de interpretação.
6: Essa regra já existia, só que como ele estava estipulado, referenciado em cima de um título do governo, que era a antiga OTN, e como a OTN não existe mais, não existia mais a referência de até quanto poderia ser pago de forma imediata para a viúva, ou para o viúvo, ou para o filho. Então isso impedia a evolução e a facilidade e a rapidez da transferência desses recursos de uma conta para a conta do herdeiro. E isso é facilitado agora.
5: Além disso, a proposta altera o Código de Processo Civil para estabelecer que o juiz não poderá negar o pedido de gratuidade da justiça apenas com base na renda de um herdeiro ou na posse de um imóvel. O projeto, que busca atualizar o limite a ser retirado por herdeiros em cadernetas de poupança e outras aplicações no valor até 40 salários mínimos, segue em análise na Comissão de Constituição e Justiça. Da Rádio Câmara de Brasília, Júlia Lopes.
0: Economia.
1: A Câmara aprovou proposta que garante imunidade tributária aos templos religiosos e suas entidades filantrópicas, também sobre tributos incidentes no consumo de bens e serviços. Marcelo Crivella, do Republicanos do Rio de Janeiro, afirma que a medida regulamenta um direito já previsto na Constituição.
7: Essa é a grande, eu diria, notícia para os templos religiosos, é fazer com que a imunidade prevista na Constituição Federal se torne realidade com relação aos tributos que incidem no consumo de bens e de serviços. Essa PEC foi aprovada no plenário com 385 votos favoráveis, 93 votos contrários e 7 abstenções. Portanto, teve ampla maioria.
0: Na opinião de Marcelo Crivella, a medida pode reduzir os custos de igrejas e instituições beneficentes na aquisição de equipamentos e insumos utilizados em atividades religiosas, assistenciais e sociais. A proposta agora será analisada pelo Senado.
8: Eleições.
1: Depois de ser aprovado na Comissão de Constituição e Justiça, o projeto que aumenta o prazo para transferência de domicílio eleitoral está pronto para ser votado pelo plenário da Câmara.
0: A proposta também altera as regras para comprovação de vínculo com a localidade, como informa a repórter Silvia Munhato.
9: A Comissão de Constituição e Justiça da Câmara aprovou o projeto que amplia de 150 para 180 dias antes das eleições o prazo final para o pedido de transferência do domicílio eleitoral. Pelo texto, o tempo de residência mínima no novo município também muda de 3 para 6 meses. A deputada Júlia Zanatta, do PL de Santa Catarina, relatora do texto, foi favorável à mudança.
10: A prática do turismo eleitoral, a transferência fraudulenta de domicílio com fim meramente eleitoreiros, constitui uma burla que corrói a representatividade democrática e a soberania popular em sua dimensão municipal. O voto é o exercício de soberania localizado e a fraude de domicílio rompe o nexo da pertinência essencial entre o eleitor e a comunidade política local, cujos rumos ele pretende definir.
9: A proposta também altera a forma de comprovação de vínculo com a localidade. Será exigida a apresentação de comprovante de residência oficial em nome do eleitor, como contas de água, luz, gás, telefone fixo ou correspondência oficial de órgãos governamentais. A lei atual permite a comprovação por meio de declaração do próprio eleitor ou outros meios que forem considerados convincentes pelo juiz eleitoral. Da Rádio Câmara de Brasília, Silvia Munhato.
8: Desenvolvimento Regional.
1: Rodrigo Hollenberg, do PSB, teme que o empréstimo de 6 bilhões de reais feito pelo governo do Distrito Federal para cobrir o rombo do Banco de Brasília, no caso Master, comprometa a saúde e a educação públicas. Por isso, o deputado acionou a justiça em defesa de crianças e famílias atípicas.
11: Nós, então, oficiamos ao Ministério Público do Distrito Federal e Territórios, solicitando que determine que o governo do Distrito Federal faça concurso para orientadores educacionais para que essas crianças, esses jovens com deficiência, possam ser acolhidos adequadamente na rede pública de educação do Distrito Federal. Do mesmo modo, nós estamos solicitando ao governo do Distrito Federal que realize a contratação de médicos, de enfermeiros, de técnicos de enfermagem, que possam garantir o atendimento a essas famílias.
0: Presidente da Comissão de Defesa dos Direitos das Pessoas com Deficiência, Rodrigo Hollenberg, relata o drama de famílias atípicas sem atendimento adequado e lamenta a falta de concurso para orientadores educacionais no Distrito Federal desde 2017.
8: Previdência.
1: O tempo para a aposentadoria de policiais militares e bombeiros poderá ser reduzido. Uma proposta aprovada pela Câmara permite que os estados e o Distrito Federal editem leis locais para diminuir esse prazo. Confira na reportagem de Maria Neves.
9: Aprovado na Comissão de Constituição e Justiça da Câmara dos Deputados, projeto que reduz o tempo de serviço de policiais e bombeiros militares para ter direito à aposentadoria integral, pode seguir para o Senado. Pela proposta, os estados poderão editar legislação própria para reduzir em até 5 anos o tempo mínimo de exercício na função para receber proventos integrais. O autor do projeto, o deputado Júnior Amaral, do PL Mineiro, argumenta que a medida busca trazer justiça para policiais e bombeiros militares que trabalham em condições difíceis e são pouco valorizados.
12: Os profissionais de segurança pública no Brasil já sofrem com falta de retaguarda jurídica, já sofrem com falta de logística adequada para trabalhar, já sofrem com baixos salários. Então essa questão da previdência é algo mínimo que a gente pode fazer aqui na Câmara dos Deputados para impedir que esses homens e mulheres sejam ainda mais desprestigiados, como infelizmente são historicamente no nosso país.
9: Atualmente, a lei exige 35 anos de serviço para militares receberem a aposentadoria com valor integral. Desse tempo, pelo menos 30 anos devem ser em atividades militares. Com o texto aprovado, o período mínimo de atividade militar poderá cair de 30 para 25 anos. Na regra de transição vigente, militares que ingressaram no cargo há mais tempo, antes de 2020, e ainda não cumprem os requisitos, têm de contar pelo menos 25 anos de serviço militar, mais um pedágio. Eles devem trabalhar mais 4 meses para cada ano que falta. A proposta também permite que os estados reduzam esse tempo de pedágio para 20 anos por lei local. Da Rádio Câmara de Brasília, Maria Neves.
0: Tarcísio Mota, do PSOL do Rio de Janeiro, apresentou projeto que estabelece regras para a aplicação de recursos dos regimes próprios de previdência dos servidores públicos. A proposta busca reduzir os riscos nas aplicações financeiras e aumentar a segurança do dinheiro destinado às aposentadorias.
13: Nós não podemos deixar que os institutos de previdência e os governos apliquem os recursos dos servidores em bancos que não têm condições de garantir a liquidez e garantir a rentabilidade e garantir que esses recursos não serão perdidos. Então, a proposição desse PLP é de que os institutos de previdência de cada município brasileiro e dos estados brasileiros, eles tenham um limite, que 80% dos recursos dos servidores sejam obrigatoriamente aplicados em títulos que estão lastreados no Tesouro Nacional e em bancos públicos que dão garantia de que esse recurso não será perdido. E os demais 20% sejam aplicados em critérios muito rígidos de solidez dessas instituições financeiras.
1: Segundo Tarcísio Mota, a medida evita perdas em aplicações de alto risco e garante maior segurança aos recursos descontados de cada servidor. Ele argumenta ainda que o texto reduz a influência de interesses políticos e financeiros na gestão dos fundos previdenciários dos servidores.
8: Habitação.
0: Padre João, do PT de Minas Gerais, defende a aprovação de projetos que incentivam cooperativas habitacionais a participarem do Minha Casa Minha Vida. Ele avalia que a contribuição dessas entidades pode ampliar o acesso à casa própria com unidades mais acessíveis e de melhor qualidade.
14: Então temos que continuar avançando e avançando também com a nossa relatoria, com o projeto de lei que garanta a autogestão, ou seja, além da responsabilidade e disposição de estados, o Distrito Federal e municípios, a sociedade civil organizada em forma de entidade ou cooperativa poder não só construir as moradias na forma de autogestão, mas também outros equipamentos importantes para a comunidade.
1: Padre João observa que o déficit habitacional atinge quase 5 milhões e 700 mil famílias no país. Ele afirma que a autogestão dá segurança jurídica a experiências já existentes e permite incluir equipamentos comunitários nos empreendimentos habitacionais.
0: Segurança Pública. A Câmara aprovou proposta que transforma em lei o atendimento a brasileiras no exterior. Saiba mais sobre o assunto na reportagem de Paula Bittar.
9: A Comissão de Constituição e Justiça da Câmara aprovou uma proposta que transforma em lei a política de atendimento a brasileiras que vivem no exterior por meio dos espaços da mulher brasileira. A iniciativa, desenvolvida pelo Ministério das Relações Exteriores em consulados brasileiros, oferece orientação e apoio especializado com prioridade a mulheres em situação de vulnerabilidade. Entre os objetivos da política estão o combate à violência doméstica, a orientação sobre direitos e o apoio à capacitação profissional, ao empreendedorismo feminino e ao aprimoramento educacional. O texto aprovado também prevê que o atendimento poderá contar com profissionais especializados e instituições parceiras em áreas como imigração, direito de família, legislação trabalhista e previdenciária, apoio psicológico e capacitação linguística, educacional e financeira. A proposta estabelece que a implantação dos espaços da mulher brasileira ocorrerá de forma gradual, conforme a avaliação do Itamaraty. A prioridade será dada às localidades onde houver maior necessidade de reforço do atendimento às mulheres, conforme a disponibilidade de orçamento, funcionários e de espaço físico nas repartições consulares. De acordo com dados do Ministério das Relações Exteriores, a rede consular brasileira realizou 1.556 atendimentos a brasileiras vítimas de violência doméstica e de gênero no exterior em 2023. Segundo a relatora na comissão, deputada Maria do Rosário, do PT do Rio Grande do Sul, o projeto garante a segurança jurídica de uma prática que o Itamaraty já desenvolve com sucesso.
15: Os objetivos específicos da criação deste espaço da mulher brasileira é o combate à violência doméstica, é a defesa das imigrantes contra a discriminação e a orientação a elas para a salvaguarda dos seus direitos humanos, é garantir a sua capacitação, o apoio ao empreendedorismo feminino, o apoio ao respeito, o aprimoramento educacional. Então, estas mulheres brasileiras que vivem no exterior passarão a ter um apoio maior dentro dos consulados como mulheres. E esse trabalho, sinceramente, será muito importante para a valorização dessas mulheres e tranquilidade das suas famílias que se encontram aqui no Brasil.
9: O projeto que transforma em lei a política de atendimento a brasileiras que vivem no exterior por meio dos espaços da mulher brasileira já pode ir diretamente para o Senado, a menos que haja recurso para votação antes pelo plenário da Câmara. Da Rádio Câmara de Brasília, Paula Bittar.
0: Meio Ambiente.
1: Delegado Palumbo, do Podemos de São Paulo, é autor de projeto de lei que aumenta a punição para quem maltratar animais. O deputado explica que a proposta eleva a pena máxima de prisão dos atuais 5 para até 12 anos para os condenados por esse tipo de crime.
16: Nós estamos lutando. O meu projeto estipula uma pena de até 12 anos de cadeia. O indivíduo que maltrata um animal tem que ficar encarcerado, de preferência trabalhando para pagar o próprio sustento. É assim que a gente trata criminoso, gente desalmada, que não tem coração, que maltrata os animais. Se esse projeto for aprovado, espero que seja, nós estamos lutando para isso, o criminoso que maltratar animal vai ficar 12 anos enjaulado, que é onde ele tem que ficar.
0: Delegado Palumbo argumenta que a legislação atual não consegue manter presos os autores de maus tratos. O parlamentar também destaca sua atuação em defesa da causa animal e cita outras iniciativas apresentadas por ele ao longo da vida pública.
1: Termina agora o Jornal Câmara dos Deputados, produzido pela Rádio Câmara, com trabalhos técnicos de Everson Urani e a apresentação de José Carlos Andrade e Luciana Vieira. Uma boa noite para você.
0: Ótima noite. A Voz do Brasil volta amanhã. 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Boa noite.

0: vantagem de brincar com fogo é que se aprende a não se queimar. Oscar Wilde.
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2: Olá, queridos ouvintes, Liz de Bortoli por aqui e na técnica conto com a parceria de Jefferson Gomes. Quando surge na natureza, o fogo pode se espalhar rapidamente, alimentado pelo vento, pela seca e pelo ambiente ao redor. Ele transforma paisagens e desafia todos que estão por perto. Com o aumento da crise climática, é notável o crescimento de focos de queimadas nas florestas, causando grandes destruições. Nesta quinta, lemos a crônica Um Mar de Fogo, de Eduardo Galeano. Um homem do povo de Neguá, no litoral da Colômbia, conseguiu subir ao alto do céu e na volta contou. Disse que tinha contemplado lá de cima a vida humana e disse que somos um mar de foguinhos. O mundo é isso, revelou. Um montão de gente, um mar de foguinhos. Não existem dois fogos iguais. Cada pessoa brilha com luz própria entre todas as outras. Existem fogos grandes e fogos pequenos e fogos de todas as cores. Existe gente de fogo sereno que nem fica sabendo do vento e existe gente de fogo louco que enche o ar de faíscas. Alguns fogos, fogos bobos, não iluminam nem queimam, mas outros ardem a vida com tanta vontade que não se pode olhá-los sem pestanejar, e quem se aproxima se incendeia. Neste programa trabalharam Liz de Bortoli, Mariana Sirena, Sofia Comparim e Rafael Prudêncio, com o apoio de André Grassi.
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4: Hoje vamos conhecer um pouco da família Ramil, um dos mais importantes núcleos criativos da música produzida no Rio Grande do Sul. Ao longo de décadas, seus integrantes construíram carreiras marcantes, ajudando a projetar a música gaúcha para todo o Brasil.

Escutamos inicialmente Autorretrato e depois ouvimos Vira Virou. A música da família Ramil ocupa um lugar especial na cultura brasileira. Ao longo de várias décadas, os integrantes construíram uma obra que dialoga com as tradições do Grande Sul, mas que também ultrapassa fronteiras regionais. Suas canções falam de sentimentos universais, como amor, amizade, saudade e pertencimento. A cidade de Pelotas é uma referência constante em suas trajetórias. Ao transformar vivências locais em arte, os Ramil criaram uma linguagem capaz de emocionar ouvintes de diferentes regiões do país.

Escutamos inicialmente Estrela Estrela e depois Ramilonga. Entre os integrantes da família, Vito Ramil destaca-se por sua contribuição intelectual e artística para a cultura brasileira. Além de músico, é escritor e criador do conceito da estética do frio. Já Cleito e Cledir conquistaram espaço nacional, levando ao grande público canções que combinam lirismo, humor e observação do cotidiano.

escutamos Noite de São João, encerrando nosso encontro com a música da família Ramil. Este foi o programa Clube da Música na Rádio da Universidade, produzido e apresentado por Luiz Carbone. 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Na técnica, Luiz Fogassi.

0: Marcha da Coroação de William Walton, Orquestra Filarmônica Real, sob a regência de Sir Charles Groves.
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0: Sinfonia número 1 em Fá menor, opus 10, de Dmitri Shostakovich. Orquestra Sinfônica de Chicago, regência de Leonard Bernstein. Movimentos Allegretto, Allegro non troppo, Allegro, meno mosso, Allegro, meno mosso, Lento, largo, lento, attacca, Allegro molto, lento, Allegro molto, meno mosso, Allegro molto, molto meno mosso, Adagio, largo, più mosso, presto.